0: mesmas e estendam a mão para ajudar quem precisa. Cada ato de compreensão é uma semente plantada no solo fértil da humanidade. E cada gesto de bondade nutre essa semente, incentivando-a a crescer e florescer. A história é um testemunho de que, quando regadas com empatia, amor e compreensão, as sementes da mudança podem romper o concreto da apatia, a dor e a desilusão. A mudança no rumo da história começa com a escolha que cada indivíduo tem ao agir com compaixão e altruísmo, bem como a escolha que cada um faz diariamente diante das dificuldades e da dor. Não devemos guardar rancor, nem pensar que o mundo é culpado pelo nosso sofrimento, pois isso só aprisiona o coração, impedindo que ele se desenvolva para a vitória. A compreensão é como um eco que se propaga. Um simples ato de bondade tem o poder de iniciar uma onda de mudanças positivas, transformando a narrativa de uma era. O Evangelho nos ensina que não devemos ser prisioneiros do ciclo da retaliação, mas sim libertadores da graça. Romanos capítulo 12, verso 21, diz: "Não te deixes vencer pelo mal, mas vence o mal com o bem." Este versículo ressoa como um chamado para quebrar as correntes do rancor e retribuir o mal com o bem, iluminando o caminho para um futuro em que a empatia é a chave para desbloquear o potencial ilimitado da história humana. Pense nisso, mas pense agora. 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

não tem como não curtir, né? Diana Ross, Lionel Richie, a inesquecível Endless Love do filme também, inesquecível, 1981, Amor Sem Fim, muito bacana essa canção, né? Depois fizeram uma outra versão do Amor Sem Fim que não teve o mesmo impacto do que a versão original de 1981. Teve também New Diamond Song, Sang Blue. Aliás, tem um documentário, aliás, um filme, né, no streaming, que conta uma história de um cara que ele era muito fã do Neil Diamond e ele começa a fazer cover do Neil Diamond, muito bacana, é com Hugh Jackman e com a Kate Hudson, muito bacana também, vale a pena curtir. E o Jeffrey Osborne, On the Wings of Love, já tem Eros Ramazzotti e Tina Turner.

0: 8h17. Duas não, já passou muito tempo, né? 8h17 na Centro América.
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Tem o Eric Clapton, O Amor Vem Pra Cada Um, lembra? Zizi Posse fez uma versão nacional com essa canção, Love Comes to Everyone. Eric Clapton teve também Bee Gees, Massachusetts, e teve Eros Ramazzotti, Tina Turner, Cold de la Vita, Can't Stop Thinking of You. Tem o Paulo Vaz chegando com mais um sucesso que você não esquece, um sucesso incrível na voz de Freddie Mercury. Fique na sintonia, você vai curtir e muito.

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4: Olá, fãs da Centro América. O sucesso que você não esquece de hoje é com uma das canções do Queen que mais emocionam e se tornou um símbolo do Rock in Rio de 1985, quando a multidão, em uníssono coro, cantou.

Love of My Life, escrita por Freddie Mercury. É, acima de tudo, como o próprio Freddie sempre deixou claro, um hino ao amor que ele sentia por Mary Austin, sua ex-mulher e grande amiga até o final da vida dele. Foi uma longa e forte relação de amor, segundo ela conta, que terminou quando a bissexualidade de Freddie deu espaço apenas à homossexualidade. Depois da apoteótica apresentação do Queen no Rock in Rio de 1985, Freddie Mercury ligou para Mary e disse a ela: Mary, milhares de pessoas que nem falam meu idioma cantaram que você é o amor da minha vida. A relação marido e mulher de Freddie e Mary deu lugar a um amor exemplar, igualmente grande e poderoso, a amizade. Então, vamos relembrar esse sucesso que você não esquece, de 1975, um dos maiores hinos ao amor, Love of My Life, Queen.

Emocionante, né, gente? Demais. Eu sou o Paulo Vaz e volto no próximo sucesso que você não esquece e espero a sua sugestão por e-mail. ouvinte@centroamericafm.com.br. Bye, bye.

As melhores nacionais também, clássicos da original aqui na Centro América, certas coisas, Lulu Santos, o Peter Cetera com o Chicago If You Leave Me Now e ainda a Queen Love of My Life com Paulo Vaz, o sucesso que você não esquece. 8:43, tá chegando o Jonas Eduardo, sommelier Jonas Eduardo, trazendo mais uma boa dica no Música e Vinho. Vamos conferir.

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1: Olá, ouvinte da Rádio Easy, seja muito bem-vindo ao Música e Vinho de hoje. Nossa taça de conhecimento da vez é sobre uma grande região produtora de vinhos, Mendoza. A região produz mais de 60% do vinho argentino. Possui características interessantes, como, por exemplo, a diversidade de solos, climas e a altitude. Isso permite uma diversidade de propostas dentro do imenso mundo dos vinhos, pois sabemos a importância do terroir para o vinho. A uva Malbec é a mais cultivada, tendo mais de 85% da produção. Os solos mais importantes por lá são arenosos, argilosos e pedregosos. A maioria dos vinhedos estão localizados na encosta oriental da Cordilheira dos Andes. Neste local, o solo recebe uma carga de material vindo das montanhas, e isto proporciona um terroir único. Mais de 2/3 de toda a área de Mendoza é coberta de vinhedos, sendo considerada uma das grandes capitais do vinho mundial, com mais de 1.200 vinícolas. Sensacional! Deixe sua sugestão de tema para o Música e Vinho no meu Instagram, @jonas.sommelier. Sua sugestão pode virar um programa. Será um prazer. E agora fique com o som de Olivia Dean, So Easy.

Esse é o Billy Idol, Eyes Without a Face, programação Centro-América 8:56. Vamos fechar a edição de hoje, desta terça-feira. Clássicos da original, agradecendo o carinho da sua sintonia, Primavera do Leste, Sinop, Cuiabá e toda a região que nos acompanha nessa noite de terça-feira. Vamos fechar com essa canção belíssima que eu tenho certeza que você curte. A música que emociona, que inspira, você ouve aqui. Até amanhã, 7 horas, com mais um Clássicos da Original.

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Que o dia mais triste do teu futuro não seja pior que o mais feliz do teu passado. Que o teto nunca caia sobre ti e que os amigos debaixo dele nunca partam. Que sempre tenha as palavras cálidas em um anoitecer frio e uma lua cheia em uma noite escura. E que um caminho se abra sempre à sua porta. Que vivas 100 anos com um ano extra para arrepender-te. Que o Senhor te guarde em suas mãos e não aperte muito seus dedos. Que teus vizinhos te respeitem, que os problemas te abandonem, os anjos te protejam e o céu te acolha. E que a sorte das colinas celtas te abrace, que as bênçãos de São Patrício te contemplem, que os teus bolsos estejam pesados e o teu coração leve. Que a boa sorte te persiga e a cada dia e cada noite tenhas um muro contra o vento, um teto para a chuva, bebida junto ao fogo, risadas que consolem aqueles a quem amas. E que teu coração se preencha com tudo o que desejas. Que Deus esteja contigo e te abençoe. Que vejas os filhos dos teus filhos. Que o infortúnio te seja breve e que te deixe cheio de bênçãos. Que não conheças nada além da felicidade desse dia em diante. Que Deus te conceda muitos anos de vida. Com certeza, Ele sabe que a terra não tem anjos suficientes. E assim seja a cada ano.

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alguns segundos para você prestar atenção na sua respiração ao som da Royal Philharmonic Orchestra.

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maravilha, hein? Xacacã, a Ever Woman aqui na programação. 5h39, uma excelente quarta-feira. Bom dia, Sinop. Bom dia, Primavera do Leste. Bom dia, Cuiabá. Bom dia, mundo. Bom dia, você ligado aqui na programação do Happy Day. 5h40.

0: Vila Camila, na Yu de Nós, 5h45 por aqui, ó.
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0: 5h45, tem Rolling Stones.

0: Bom dia, seja bem-vindo à programação desta manhã de quarta-feira no ar aqui até às 6:30.
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0: Muito bem, 6h13, agora aquele momento de reflexão chegando nesta manhã de quarta-feira.
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3: As estações. Um homem tinha 4 filhos. Ele queria que seus filhos aprendessem a não julgar as coisas de modo apressado. Por isso, ele mandou cada um viajar para observar uma pereira que estava plantada em um distante local. O primeiro filho foi lá no inverno, o segundo na primavera, o terceiro no verão e o quarto e mais jovem no outono. Quando todos eles retornaram, ele os reuniu e pediu que cada um descrevesse o que tinha visto. O primeiro filho disse que a árvore era feia, torta, toda retorcida. O segundo filho disse que ela era recoberta de botões verdes e cheia de promessas. O terceiro discordou. Disse que ela estava coberta de flores, que tinha um cheiro tão doce e eram tão bonitas que ele arriscaria dizer que eram a coisa mais graciosa que ele já tinha visto. O último filho discordou de todos eles. Ele disse que a árvore estava carregada e arqueada, cheia de frutas, vida e promessas. Então o homem explicou a seus filhos que todos eles estavam certos, porque eles haviam visto apenas uma estação da vida da árvore. Ele falou que não se pode julgar uma árvore ou uma pessoa por apenas uma estação, e que a essência de quem eles são e o prazer, a alegria e o amor que vem daquela vida podem apenas ser medidos ao final, quando todas as estações estiverem completas. Se você desistir quando for inverno, perderá a promessa da primavera, a beleza do verão e a expectativa do outono. Essa história ilustra a importância da consideração de que cada fase da vida tem seu valor. Ao olhar apenas para uma estação da vida de alguém ou de alguma coisa, estamos vendendo apenas uma parte da totalidade. A verdadeira compreensão vem com o tempo, ao testemunhar e apreciar o ciclo completo. A primavera traz promessas. O verão traz beleza. O outono traz frutos. E o inverno traz uma pausa necessária para a renovação. Pense nisso, mas pense agora. Chegamos assim ao final de mais um Pense Nisso. 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
4: 6:17.

Muito bem, muito obrigado aí pela sua audiência. Amanhã de quarta-feira para você. Em Sinop fica aí com a programação local, Primavera do Leste também. Muito obrigado. Chegando aí o Primeira Página. Amanhã de volta às 5 da madrugada, o Happy Day, trazendo os grandes clássicos para você curtir aqui. 6:25 agora, horário de Mato Grosso. Boa quarta-feira.

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0: Quarta-feira, 5 de agosto. Ouça os destaques da edição de hoje. Caminhoneiros têm uma oportunidade de cuidar da saúde e receber orientações sem precisar sair da rota em Rondonópolis.
1: A NTT libera documentos da Via Brasil para empresas interessadas na concessão entre Sinop e o Pará.
0: Convenções partidárias, aqueles encontros em que os partidos definem os candidatos que vão disputar os cargos das eleições, terminam hoje.
1: Ideia suspende emissão de GTA durante a modernização do sistema.
0: E no esporte hoje tem Fortaleza e Palmeiras na Arena Pantanal pela Copa do Brasil em Cuiabá. Expectativa de mais de 20 mil pessoas presentes. Isso e mais agora no Primeira Página.

0: Quarta-feira, bom dia pra você, que dia lindo, hein? O dia tá começando com temperatura agradável na capital do estado, 21 graus. Máxima prevista pra hoje é de 35 na parte da tarde. Seja muito bem-vindo, eu sou o Cleto Kipper e ao meu lado, Yasmin Oliveira, bom dia.
1: Bom dia, Cleto, bom dia pra você ouvinte que tá aí nos ouvindo pelo rádio, pelo aplicativo da Centro América, pela internet, pelo nosso canal no YouTube também. Seja muito bem-vindo, muito bom dia. Vamos juntos até as 8 horas da manhã.
0: Muito bem, falando sobre o dia de hoje na história, o que, que esse 5 de agosto representa, hein? Hoje é aniversário de Lucas do Rio Verde. História do município começa na década de 1970, com a chegada de imigrantes sulistas do Brasil em busca de novas oportunidades. O nome do município, você sabia que é uma homenagem ao explorador Francisco Lucas de Barros? Enquanto o Rio Verde faz referência ao curso d'água que corta a região.
1: Pois é, gente. Então, parabéns, né, a todos aí de Lucas do Rio Verde. É um fato curioso que ninguém conhece, né? A cidade é o Luquinhas, com 6 metros de altura. Já passou por Lucas do Rio Verde, Cleto?
0: Não passei.
1: Lá na entrada da cidade tem o Luquinhas.
0: Ah, é?
1: É. O Luquinhas, ele tem 6 metros de altura. É um monumento de um porco que fica bem na entrada da cidade.
0: Oh, meu Deus.
1: É verdade. Ele é vestido. Tá vestido, camisetinha branca, roupinha verde. Ele se tornou o monumento mais conhecido do local. Outros monumentos marcantes são a Galinha Preciosa, que também tem lá, o Semeador e uma homenagem, né, aos garis também tem lá em Lucas do Rio Verde. Então, se você já passou por Lucas, fica bem na beira da rodovia. Não tem como não ver o Luquinhas. Você já sabe quem que é o Luquinhas agora.
0: Que legal. 5 de agosto também é Dia Nacional da Saúde. Data para ressaltar a importância do cuidado contínuo com o bem-estar, prevenção de doenças, papel fundamental também dos profissionais da área da saúde. Então, uma quarta de celebração e de cuidado com a saúde. De olho no trânsito, Yasmin, estou com o aplicativo de mobilidade aberto aqui para trazer informações atualizadas. Talvez o único ponto de atenção agora, 6h34, com o trânsito um pouco mais lento, é a Fernando Correia, ali próximo do Parque Zé Bolo Flor. Ali o trânsito já está começando a ficar carregado nesse começo de manhã. Um outro ponto que exige a atenção dos motoristas, a Rodovia dos Imigrantes, na saída ali, na entrada, na verdade, né? Quem vem pela Fernando Corrêa, 364, acessa Imigrantes, no sentido Trevo do Lagarto. Esse trecho também já começa a apresentar trânsito lento. Daqui a pouco a gente volta para trazer outras informações atualizadas no trânsito nesse começo de dia aqui na capital do estado.
1: Agora a gente fala do trânsito, só que da rodovia. Caminhoneiros que passam por Rondonópolis têm, nesta quarta e quinta-feira, uma oportunidade de cuidar da saúde e de receber orientações sem precisar sair da rota. Alex Bettinardi, bom dia. Conta pra gente detalhes dessa ação.
2: Oi, Yasmin. Bom dia para você também. Bom dia a todos os nossos ouvintes. A ação Parada Legal será realizada em um posto de combustíveis às margens da BR-163, na altura ali do quilômetro 119, saída de Rondonópolis. Começa às 9 da manhã e segue até às 5 da tarde. O evento, Yasmin, é de graça e reúne diversos serviços gratuitos voltados aos profissionais do transporte rodoviário. Durante os 2 dias de evento, eles terão acesso à aferição de pressão arterial, teste de glicemia, orientações sobre saúde, segurança no trânsito, prevenção de doenças e bem-estar, além de outros atendimentos que buscam melhorar a qualidade de vida de quem passa grande parte do tempo nas estradas. A iniciativa também reforça a importância dos cuidados com a saúde dos caminhoneiros e da condução segura nas rodovias, especialmente em um dos principais corredores logísticos do país. A ação é realizada pela concessionária Nova Rota do Oeste, responsável pela administração da rodovia, e também vários parceiros. Então, Yasmin, nesse momento, os motoristas freiam as rédeas do possante, descem da boleia para cuidar da saúde, claro, bater um papo com os outros colegas de estrada e ficar por dentro de tudo que está acontecendo. Volto com você aí na capital.
1: Gostei, hein, Alex? Inspirado ele, você viu a linguagem dele? Totalmente, ele conhece do negócio.
0: É do trecho, né?
1: É do trecho.
0: Um bom trabalho ali, Alex, aí na região sudeste. Um abraço para todos da região de Rondonópolis. Ainda na rodovia, A gente traz informação agora de um outro trecho da 163, que é daquele trecho a partir de Sinop. A troca de comando da concessão da 163 deu mais um passo. A Agência Nacional de Transportes Terrestres liberou acesso a todos os documentos da Via Brasil para as empresas que querem assumir a administração da rodovia. Essa etapa permite que os interessados analisem contas, contrato, condições da concessão antes de apresentar uma proposta. O leilão está marcado para o dia 12 de novembro. E aí, quem vencer, gente, vai assumir a gestão de mais de 1.000 quilômetros da 163 e BR-230 entre Mato Grosso e Pará. O contrato também prevê mais de 14 bilhões de reais em obras e investimentos ao longo dos próximos anos.
1: Esse é aquele contrato que a gente comentou aqui que precisava passar por ajustes, né, Cleto? E depois iria ser aberto novamente o leilão. Agora está aberto. É importante destacar que não haverá uma nova concessão. O que muda é que o dono da empresa que já administra esses trechos, né, vai ser diferente. O novo controlador vai assumir todas as responsabilidades do contrato, como a manutenção da rodovia, as obras de duplicação e ampliação, além dos serviços prestados aos motoristas. O que acontece é que a Via Brasil vai continuar atuando ali, mas vai ter uma empresa que vai prestar esse serviço dessas obras, porque não estava previsto no contrato de concessão da Via Brasil. A BR-163 é uma das principais estradas do país para o transporte de grãos e também é muito utilizada por quem viaja entre cidades de Mato Grosso e do Pará. Lembrando que esse trecho que nós estamos falando é de Sinop para cima, né? Para quem vai de Sinop até o Pará. Então é uma via muito importante para quem, para escoamento de grãos, para quem segue ali para o porto de Miritituba.
0: Pois é, e na época das chuvas ali o acesso ao porto de Miritituba estava bem complicado. A concessionária tinha feito a promessa de melhorar essa entrada, o acesso ali, isso não aconteceu. E agora, então, em breve, a Via Brasil vai ter um novo controlador. O etanol continua entre os combustíveis mais baratos do país em Mato Grosso. O estado tem hoje o segundo menor preço médio do Brasil, atrás apenas de São Paulo. Nos postos, o litro é vendido, em média, a R$ 3,74, valor menor do que o registrado no mesmo período do ano passado.
1: O cenário acompanha o aumento da produção no estado, que é o segundo maior produtor de etanol do Brasil. Para a safra 2026-2027, a expectativa é de uma produção recorde de quase 8,5 bilhões de litros, com crescimento de mais de 16% em relação ao ciclo anterior. Outra mudança importante entrou em vigor neste mês. A gasolina comum passou a ter os 32% de etanol anidro na mistura, substituindo os 30% anteriores. Segundo a Agência Nacional do Petróleo, a alteração não muda a qualidade do combustível nem o desempenho dos veículos.
0: Muito bem, então para o motorista a orientação continua sendo pesquisar preço antes de abastecer. Com o etanol está sendo mais barato em Mato Grosso, ele pode continuar então sendo mais vantajoso, né? Uma diferença de R$ 3 em alguns postos, né? Entre o etanol e a gasolina, então não precisa nem fazer conta, tá? Se você gosta de abastecer com etanol, prefere, tá compensando. O Procon de Sorriso multou a concessionária de água. E a penalidade foi aplicada, gente, após novos casos de extravasamento de esgoto num bairro da cidade, no bairro chamado Topázio. Tâmara Figueiredo traz mais detalhes pra gente, hein? Bom dia pra você.
3: Olá, bom dia, Cleto, bom dia, Yasmin, a todos que nos acompanham. Pois é, essa multa aí é no valor de R$ 141.944 e foi aplicada pelo Procon após uma fiscalização identificar 4 pontos de extravasamento de esgoto no bairro Topázio. A nova vistoria foi feita depois que moradores voltaram a denunciar mau cheiro e vazamentos na região. Segundo o Procon, a situação já era acompanhada desde junho, quando a Associação de Moradores apresentou um abaixo-assinado relatando o problema. Como a empresa já havia sido notificada por casos semelhantes neste ano, o órgão considerou que houve reincidência e decidiu aplicar a penalidade. O PROCON destaca que o extravasamento de esgoto representa riscos à saúde pública e ao meio ambiente. Em nota, a concessionária informou que o problema foi causado por uma falha no sistema de bombeamento de esgoto, que as equipes trabalharam durante todo o fim de semana e que a situação já foi normalizada. A empresa também afirmou que segue monitorando a rede de forma preventiva. Volto com vocês.
0: Obrigado, Tâmara, pelas suas informações. O Tribunal de Justiça intensificou uma intervenção para reduzir o acúmulo de quase 4 mil processos parados em comarcas do estado. A medida foca em unidades que apresentam baixa produtividade e grande volume de ações. O trabalho, gente, envolve acompanhamento da corregedoria, reforço na gestão dos processos para acelerar as decisões. A expectativa é garantir mais agilidade para quem aguarda uma resposta da justiça. O tribunal afirma que o objetivo é normalizar o fluxo de julgamentos e evitar novos atrasos. Quem tem processos em andamento pode acompanhar a movimentação pelo portal do Tribunal de Justiça de Mato Grosso. Já que estamos falando na justiça, o ministro do Supremo Tribunal Federal, André Mendonça, ele decidiu encerrar a ação que pedia a devolução do chamado Vale Peru, que foi pago a magistrados, servidores do TJ aqui do estado. A decisão foi tomada porque o dinheiro já está sendo devolvido, né? O que fez o processo perder o objeto. Os magistrados já restituíram integralmente os valores, já os servidores continuam fazendo a devolução de forma parcelada, com prazo de até 30 de outubro de 2026, para quitar todo o montante. O benefício ganhou repercussão no fim de 2024, quando um abono extra de R$8.000 foi incorporado ao auxílio alimentação, que já era de R$2.055. Com isso, o pagamento chegou a mais de 10 mil em dezembro, né? O Vale Peru, né? Porque foi na véspera ali do Natal. Então, os servidores e os magistrados ganharam esse acréscimo aí de R$10.000 no auxílio alimentação. A justiça entendeu que isso não poderia ter sido feito. Os magistrados já devolveram, os servidores estão devolvendo aos poucos em parcelas. Vamos para o intervalo? 6h43, daqui a pouco a gente traz a previsão do tempo, fala de operações que estão em andamento na manhã de hoje e, claro, fala de eleições, porque as convenções partidárias, aqueles encontros em que os partidos definem os candidatos que vão disputar os cargos das eleições, terminam hoje. Tem muito candidato, Yasmin, que lançou a candidatura, mas ainda não anunciou o vice. E está todo mundo nessa expectativa para saber quem será, então, ou quem serão os vices. A gente vai ter que descobrir isso ainda hoje, porque o prazo termina logo mais, daqui a pouco. Intervalo é rápido, nós já voltamos. 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

0: Tudo bem, ouvinte? Tá ligando o rádio agora? Seja bem-vindo, hein? Quarta-feira linda, o dia tá começando maravilhoso e claro, a gente aqui na tua companhia, tá bom? Obrigado por confiar no nosso trabalho, no nosso jornalismo. Na capital do estado permanece em 21 graus a temperatura agora, com máxima de 35. Mas eu queria aproveitar para ver como fica então o tempo e a temperatura também nas demais cidades do estado. Rondonópolis, Sorriso e Sinop nesse momento com 20 graus, Cáceres 22, Barra do Garças 19. E aí as máximas variando entre 34 e 35 graus nas demais cidades. O alerta continua sendo aí para baixa umidade do ar. Nós estamos com um veranico, como bem disse a Lorraine, vigente. E isso tem impactado diretamente nas temperaturas também. Ainda hoje a gente traz mais detalhes da previsão do tempo. Olha, Mato Grosso foi um dos estados alvo de uma operação da polícia do Distrito Federal contra uma organização criminosa suspeita de aplicar golpe eletrônico em várias regiões. Em Várzea Grande, um investigado foi preso. A ação também aconteceu no Paraná e no Rio de Janeiro. Segundo a polícia, a quadrilha enganou uma idosa do Distrito Federal, gente, causou um prejuízo superior a R$1 milhão. Os criminosos se passavam por funcionários da concessionária de energia, do Banco Central e até da PF para convencer a vítima a fazer transferências e liberar o acesso às contas. A investigação aponta que o grupo era estruturado, usava empresas de fachada para movimentar dinheiro e a justiça bloqueou então mais de R$1 milhão em contas dos suspeitos e as investigações agora continuam para tentar chegar em outras pessoas também que participam desse esquema.
1: Agora uma prestação de serviço para você, produtor rural, tá? O sistema do INDEA vai ficar fora do ar entre os dias 6, ou seja, amanhã, e até o dia 9, para uma atualização tecnológica. Durante esse período, não será possível emitir a Guia de Trânsito Animal, a GTA, nem consultar saldos, acessar históricos ou utilizar outros serviços da plataforma. A modernização tem como objetivo tornar o sistema mais seguro, ágil e eficiente para produtores rurais, médicos veterinários, transportadores e demais usuários. Então, se você está precisando emitir a guia, o importante é que você faça isso hoje, porque a partir de amanhã vai estar fora do ar até o dia 6. Aliás, do dia 6 ao dia 9 de agosto, o sistema do INDEA.
0: Bom, ainda com notícias do campo, a carne brasileira pode perder o acesso ao mercado da União Europeia a partir de 3 de setembro. O bloco alega que o país não apresentou garantia suficiente sobre o controle de uso de antimicrobianos na criação dos animais. Medida que preocupa pecuaristas aqui de Mato Grosso e que foi discutida no Senado Federal em Brasília. Não é mesmo, Fabrício Baldini?
2: A decisão atinge um mercado importante para a pecuária matogrossense. No período analisado, o Estado exportou para a União Europeia 16 mil toneladas de carne bovina em equivalente carcaça. As vendas somaram mais de US$102 milhões, como explica o diretor técnico da Acrimate, Francisco Manzi.
3: A carne é o mais impactado porque ela está exigindo que desde o nascimento dos animais que vão ser, a cuja carne será enviada para a Europa, não podem ter se utilizado desse produto. Comprovadamente, embora a gente sabe que a grande maioria não se utiliza disso. Porém, demora 2 anos para que esse animal chegue lá. Então a gente não tem como, de forma imediata, atender à risca esse mercado. Então, dia 3 de setembro, se nada mudar, se não vier uma alternativa, a nossa carne vai deixar de ir para lá.
2: A União Europeia já havia anunciado a retirada do Brasil da lista de países autorizados a exportar para o bloco, por entender que não foram apresentadas garantias suficientes sobre o controle de antimicrobianos durante todo o ciclo de vida do animal. As regras europeias proíbem o uso desses medicamentos para estimular o crescimento ou aumentar o rendimento do rebanho. Para tentar diminuir os impactos dessa medida, representantes do governo federal e do setor produtivo se reuniram nesta terça-feira no Senado Federal em Brasília para discutir possíveis saídas. Francisco Manzi, diretor técnico da Acrimate, é quem fala.
3: Todos os produtos que são utilizados aqui são permitidos pelo Codex. Então, nós não temos que nos preocupar nem aqui com a alimentação das nossas famílias, né? 70% da nossa carne são os nossos filhos, nossos netos, nós. E o que a gente exporta é da mesma qualidade e sanidade. É uma exigência específica da comunidade europeia, que pode ter algum outro viés, quer seja barreira comercial para favorecer o produtor local. Enfim, cada consumidor tem o direito de fazer a exigência que quer. E nós estamos prontos para atender, desde que essa exigência seja específica desse mercado.
2: Fabrício Baldini para o Primeira Página.
0: Escuta essa notícia. Agora, quem maltratar animal não vai poder assumir cargo público na Prefeitura de Lucas do Rio Verde. Isso mesmo, a nova lei já está em vigor, vale para cargos efetivos em comissão, funções de confiança, enfim. A proposta é de autoria do vereador Vlad Mesquita e foi aprovada pela Câmara Municipal antes da sanção do Executivo. Para assumir uma função pública, o candidato deve apresentar certidão negativa criminal e declaração de que não tem condenação definitiva por esse crime. Se a condenação for identificada durante o exercício do cargo, a prefeitura deverá abrir um processo administrativo garantindo o direito à defesa. A restrição vale durante o período de cumprimento da pena.
1: Cleto, agora vamos para falar das convenções, porque o prazo está acabando. Hoje é dia 5, né? Então hoje é o último dia para que os partidos apresentem os seus candidatos. E ontem nós tivemos uma extensa rodada de convenções sendo realizada aqui em Mato Grosso, né?
0: Exatamente. Vamos começar pelo Podemos. O Podemos realizou nessa terça a convenção partidária, oficializou 25 candidatos a deputado estadual, 9 a deputado federal. Yasmin, a sigla não terá candidatos próprios ao governo nem ao Senado e agora buscará uma coligação para definir quem vai apoiar nessas disputas.
1: O Avante Mato Grosso também definiu durante a convenção estadual os nomes dos candidatos do partido. O produtor rural Antônio Galvão será candidato ao Senado Federal. Outros 9 candidatos foram homologados para o cargo de deputado federal. As definições sobre possíveis alianças para disputa ao governo do estado seguem em discussão interna e ainda não foram oficializadas. Não foram divulgados nomes para concorrer ao cargo de deputado estadual.
0: Já o Mobiliza escolheu um caminho diferente e vai disputar a principal cadeira do estado. O partido oficializou Maurício Coelho como candidato ao governo de Mato Grosso e o médico Wagner Malheiros como vice-governador. A legenda não lançou candidatos a deputado estadual, deputado federal ou ao Senado e afirmou que não fará coligações nem vai apoiar nomes de outros partidos.
1: E o MDB também confirmou a disputa eleitoral. Durante a convenção, o partido oficializou Janaína Riva como candidata ao Senado Federal e declarou apoio à candidatura de Wellington Fagundes, do PL, ao governo. Os nomes dos candidatos a deputado estadual e deputado federal ainda não foram divulgados e devem ser apresentados pelo partido nesta quarta-feira, que é o prazo final da convenção.
0: O Republicanos oficializou a candidatura do governador Otaviano Pivetta à reeleição em Mato Grosso. O deputado federal Fábio Garcia, do União Brasil, foi confirmado como vice-governador. A definição consolida a aliança entre as duas siglas para a disputa. O partido também homologou os candidatos à Câmara dos Deputados e à Assembleia Legislativa.
1: E Cleto, vamos só falar agora então dos candidatos à presidência da República, todos que já foram oficializados, para a gente ter aqui?
0: Vamos lá, são vários nomes aqui então que já foram lançados até agora os candidatos oficializados à presidência da República. Luiz Inácio Lula da Silva, do PT, atual presidente, tentará um quarto mandato. Ele foi oficializado ao lado de Geraldo Alckmin, do PSB. Flávio Bolsonaro, senador pelo Rio de Janeiro, filho do ex-presidente Jair Bolsonaro. As pesquisas mostram que ele é o principal concorrente de Lula na corrida presidencial. Renan Santos, do Missão, o ativista político é estreante na política e lidera o Movimento Brasil Livre. Ronaldo Caiado, o ex-governador de Goiás, tenta a eleição presidencial pela segunda vez desde 1989. Romeu Zema, do Novo, ex-governador de Minas por 2 mandatos consecutivos. Zema confirmou a candidatura em convenção nacional realizada pela internet. Leonardo Avalanche, do PRTB, presidente do partido desde 2024, o político teve candidatura confirmada durante convenção realizada em Goiânia. Edmilson Dias, PCB, professor doutor em economia, é o atual secretário do PCB. O nome dele foi oficializado para disputa pelo Planalto em evento realizado em São Paulo. Hert Dias, PSTU, professor da rede pública do Maranhão, rapper e ativista do movimento negro, terá a professora da rede pública de Belo Horizonte e militante de mulheres de classe trabalhadora, Vanessa Portugal, como vice. Samara Martins, do UP, dentista no SUS, Samara disputou as eleições de 2022 como vice de Léo Péricles, atual presidente da sigla. Augusto Cury, do Avante, psiquiatra, Cury ganhou notoriedade como autor de livros no segmento de autoajuda. Wilson Grassi, do Democrata, veterinário paulista, Wilson teve sua candidatura confirmada em 2 de agosto durante convenção nacional realizada no Rio de Janeiro. Então, esses são os nomes até o momento divulgados, candidatos à presidência da República. Isso pode mudar também nas próximas horas, Yasmin.
1: Pelo que a gente ouviu o Cleto falar aqui, a gente percebe que o Lula já tem o vice dele, mas que o Flávio, que o Ronaldo Caiado, o Zema.
0: O Zema definiu ontem.
1: Definiu ontem, né? Ainda não tinha vice, nem o Flávio, nem o Ronaldo Caiado e nem o... Até então, o Renan Santos anunciou já também o Coronel Haroldo Medina. Então, tá faltando ainda o Flávio Bolsonaro e o Ronaldo Caiado falarem aí quem serão os seus vices, né?
0: Isso, e do Zema, o Eduardo Girão, senador escolhido como vice na chapa do Romeu Zema.
1: Bom, por falar ainda em eleições, saiu agora de manhã uma nova pesquisa Quest, que mostra o presidente Lula com 44% das intenções de voto em um possível segundo turno contra Flávio Bolsonaro, que tem 39%. A diferença entre os dois é de 5 pontos percentuais e fica menor em relação à pesquisa de julho.
0: Vamos lá, nos outros cenários testados pela pesquisa Quest, Lula também aparece à frente de Romeu Zema, Ronaldo Caiado e Renan Santos. O levantamento ouviu mais de 2 mil eleitores entre os dias 31 de julho e 3 de agosto. Margem de erro é de 2 pontos percentuais para mais ou para menos, com nível de confiança de 95%. A pesquisa foi encomendada pela Genial Investimentos e está registrada no TSE.
1: Hora do intervalo. Daqui a pouco tem informações para você aqui da região metropolitana. Vocês continuam com a gente. Você que é de Araguá e agora tem a sua programação musical. E você que é de Rondonópolis, Sorriso e Cáceres, tem o seu jornal local a partir de agora. Vamos juntos até às 8 horas da manhã com muita informação na nossa rede de rádios.

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0: 7h02, você que tá ligando o rádio agora, bom dia, você que tá indo pro caminho do trabalho, levando o filho pra escola, tá nos acompanhando pelo fone de ouvido, radinho de pilha, obrigado pela confiança, tá bom? Cenário no trânsito da capital já mudou completamente desde o começo do jornal, quero aproveitar então para fazer esse giro. Palmiro, País de Barros, tem um trecho que está bem congestionado agora nesse momento, quase chegando ali na Fernando Correia. Fernando Correia, naquele trecho do Parque Zé Boloflô, o congestionamento já aumentou, né? Chega até o Nono Beck, por exemplo. E aí lá na frente, a Fernando Correia quase chegando na Coronel Escolástico, próximo ao Atacadista também está com o trânsito congestionado. Está aparecendo um acidente aqui no aplicativo de mobilidade, na Avenida Edna Maria Albuquerque AF, conhecida como Avenida das Torres. É, bem na rotatória, tem um acidente aqui, a gente vai em busca de informações para saber o que está acontecendo, mas está com o trânsito bem congestionado também nessa região da capital. Bom, falei da Palmiro, falei da Fernando Correia, falei da Avenida das Torres, daqui a pouco a gente volta para trazer a atualização de outras avenidas aqui da nossa capital. Yasmin?
1: Cleto, ainda falando agora sobre... Já estamos falando sobre cidade, né? Sobre trânsito. Mas agora a gente precisa falar de um assunto que nós mencionamos aqui ontem, que é o abandono e a falta de manutenção em praças históricas aqui de Cuiabá, porque isso preocupa.
0: Exatamente. Está insustentável a situação, né, Yasmin? O abandono completo dessas praças que são históricas. E nós temos várias praças ali no centro. Praça Ipiranga, da República, Alencastro, que estão precisando de um pouco mais de atenção do poder público. A gente preparou uma reportagem e mais do que isso, a gente bateu na porta da prefeitura para saber quando esse cenário pode mudar. Reportagem de Fabrício Baldini.
2: A Praça da República é uma referência histórica em Cuiabá. Para entender melhor a importância dela, precisamos voltar no tempo. Este espaço público foi construído ainda na década de 1980 como largo. Já na década de 1960, o local foi reformado e deixou de ser um largo para se transformar numa praça, um ponto de encontro e lazer para as pessoas. Mas hoje, o que se vê é um cenário de total descaso por parte do poder público. Há lixo espalhado, canteiros sem flores e o piso de pedra portuguesa detonado. A Marta Maria de Souza fala da situação do local.
3: Essa praça aqui tá deixando a desejar, né? O que é um cartão postal da cidade, né? A deusa ali da justiça tá quebrada, esse pessoal aí são seres humanos, mas fica difícil pra gente vai tirar uma foto, eles aparecem, às vezes pode até a gente querer tirar foto, eles achar que a gente tá tirando deles, né? Aí...
2: A praça também tem barreiras de acessibilidade. O entregador Antônio Carmos é quem fala.
4: Como é que um cadeirante vai subir uma escada disso aqui, se não tem uma rampa, se não tem uma coisa apropriada. De muleta aqui pode tropeçar, e aí? O prejuízo será bem maior para quem? Quem irá responsabilizar por isso?
2: A Praça Alencastro, em frente à prefeitura, é outro espaço público de importância histórica. Mas por lá também existem muitos problemas. Quem circula pela praça com frequência reclama.
5: Eu passo aqui todos os dias, entendeu? Quando chove, então... Bem, situação bem precária.
6: Que o centro é tão bonito, deveria estar bem melhor.
2: Seu Raimundo Nonato é deficiente visual, só vai para o centro acompanhado da esposa. E isso é sempre um desafio.
7: Eu trupiquei, ela não conseguiu me aguentar no meu peso, eu fui pro chão. Tem que dar um jeitinho nisso. A gente vai aguardar que eles olhem para nós também.
2: Na Praça Ipiranga, por onde passam cerca de 30 mil pessoas por dia, o descaso também é grande. A iluminação está precária, muito lixo e mau cheiro. A Lindalva Tenório conta o que vê.
8: A área de lazer que a gente vem para estar, né, tendo um lazer, andar mais à vontade, está destruído desse jeito. O governante tem que fazer alguma coisa pela população, né? Pelas nossas praças, né? Precisa.
2: O piso também é um problema. A Evanusa Pires conta que passa pela Praça Ipiranga quase todos os dias e já tropeçou várias vezes.
9: Tá precário, hein? Demais, terrível. Passando ali, foi direto na coluna. Nossa, Deus, faz tempo que essa praça tá desse jeito, né? Precisando de uma boa reforma, né?
2: O secretário de Planejamento e Desenvolvimento Urbano de Cuiabá, José Afonso Porto,

0: Já falamos o quanto a prefeitura está tentando fomentar o centro, reduzindo impostos em parceria com o governo do estado, criando feiras, tentando movimentar ainda mais, levando secretarias para o centro histórico. Mas é preciso também pensar na revitalização desses espaços. Tem uma outra notícia envolvendo a prefeitura, né, Yasmin?
1: Tem sim, Cleto. A prefeitura, ela quer endurecer as regras para quem danificar árvores na cidade. A gente já falou sobre essa questão aqui na primeira página, foi bem polêmico quando foram retiradas aquelas árvores grandes, né, que é aqui de uma próxima a uma obra aqui em Cuiabá. E aí agora tem um projeto que foi enviado à Câmara Municipal que prevê que quem cortar, derrubar ou danificar uma árvore possa ser obrigado a replantar de duas a dez mudas, além de pagar multa. O valor da penalidade passará a variar conforme a gravidade da infração e também o porte da árvore. Espécies protegidas ou ameaçadas de extinção terão punições ainda mais rigorosas.
0: O texto também cria, Yasmin, novas regras para empresas de energia, telecomunicações, iluminação pública. Essas empresas precisam pedir autorização para podas e adotar medidas para evitar danos à arborização. O projeto agora vai ser analisado pelos vereadores. Se for aprovado, as novas regras vão passar a valer na lei municipal da capital.
1: Bom, e por falar em árvores, em meio à correria das cidades, as árvores vão muito além de deixar o ambiente mais bonito e ameno. A gente tem falado sobre isso bastante aqui na primeira página. Elas também podem influenciar a qualidade do ar e o bem-estar de quem vive nas áreas urbanas. Mas até que ponto a presença da arborização pode fazer diferença para a saúde dos pulmões? Árvores ajudam a diminuir doenças respiratórias? Você sabe a resposta? O cardiologista, o Juliano Checharenko, ele responde essa dúvida.
2: Os estudos mostram que, quando bem planejada, a arborização urbana pode contribuir para a saúde respiratória. As árvores ajudam a filtrar partículas de poluição do ar, absorvem gases nocivos, produzem oxigênio e ajudam a reduzir a temperatura das cidades, o que melhora a qualidade do ambiente. Além disso, as árvores verdes estão associadas à redução de estresse, fator que também influencia positivamente a saúde. No entanto, é importante destacar que nem toda árvore traz os benefícios. Algumas espécies produzem grande quantidade de pólen, podendo desencadear alergias em pessoas sensíveis. Por isso, o planejamento urbano e a escolha adequada das espécies são fundamentais. De forma geral, pessoas que vivem próximas às áreas verdes costumam apresentar menor risco de doenças respiratórias e cardiológicas, como crise de asma, bronquite e infecções respiratórias, especialmente quando estão em espaços bem conservados e a poluição é controlada. Ou seja, plantar árvore é uma medida que beneficia não apenas o meio ambiente, mas também a saúde da população. Uma cidade mais verde tende a ser uma cidade com um ar mais limpo e de melhor qualidade de vida.
0: Muito bem, então a importância das árvores para diminuir doenças respiratórias. E a gente continua falando desse assunto de arborização, porque que tal você plantar uma árvore, deixar sua casa ainda mais verde? O Horto Florestal mantém doação de graça de mudas nativas, frutíferas, ornamentais. São mais de 50 espécies produzidas. A gente conversou com o Fábio Moura, que é diretor de planejamento ambiental, que tem mais detalhes.
3: A doação aqui no Horto, ela funciona das 8 até o meio-dia, de segunda a sexta. Então, todo mundo pode vir até aqui. São duas mudas por CPF que nós podemos doar para o cidadão. Quantidades acima de duas mudas é necessário encaminhar um ofício à secretaria. Nossa equipe vai até o local, vê onde vai ser colocadas essas mudas e onde vai ser feito o plantio, faz o acompanhamento. Nós temos aqui caju, temos acerola, temos amora também, que tem um apelo muito grande, as pessoas gostam muito. Então, tem um pouco de tudo. Tem também as que não são frutíferas, mas tem uma saída muito grande, os ipês, o jacarandá.
0: Muito bem, então você pode ir até o Horto Florestal fazer a retirada dessas mudas. São mais de 50 espécies e é tudo de graça, e o melhor, sem falar que o Horto Florestal é um ótimo local para você levar a criançada, para você ir visitar, porque é um oásis no meio dessa selva de pedras, é um refúgio que nós temos aqui na nossa capital, um lugar muito bacana. Se você ainda não conhece, aproveite quando tiver um tempinho para ir lá retirar uma muda e já conhecer também esse espaço.
1: Iracema Irigaray, agora é hora da coluna para você, ouvinte, refletir. Na semana passada nós começamos a falar sobre um tema E hoje é continuação desse tema. Fala pro nosso ouvinte, bom dia, bem-vinda.
4: Bom dia, ouvinte. Sim, semana passada eu recebi uma pergunta de um ouvinte. Iracema, por que é tão difícil admitir um erro? Aí eu

0: comecei falando pelo lado pessoal. O que, que quer dizer isso? E graças a Deus, Yasmin, a gente já está evoluindo. No lado pessoal, a gente já está conseguindo pedir desculpa, já está conseguindo falar não sei, já está conseguindo falar eu errei. Mas é uma evolução. Agora, na cultura organizacional ainda é um grande problema. Por quê? Porque a gente está numa transição de mundos e ainda tem muita cultura que a gente chama de autocrática. O que, que é uma cultura autocrática? Eu mando, você obedece. E aí eu quero falar com você, ouvinte, o seguinte: vamos olhar sempre que todo comportamento tem ganhos e perdas. Tudo, tudo, todo comportamento. O que, que uma cultura autocrática ganha? Poder, controle, agilidade, muitas vezes. Só que tem perdido muito, Yasmin, porque uma cultura que não acolhe, sabe, não permite, não acolhe o aprendizado, porque todo mundo erra, o erro faz parte, não acolhe, sabe, ela perde dinheiro. Primeiro, ela perde dinheiro porque vai perdendo qualidade, sabe? O erro demora para ser falado, descoberto, tá? E perde talentos, as pessoas não querem ficar mais em culturas que não têm essa flexibilidade, não forma sucessores. Essas lideranças estão cansadas, não têm sustentabilidade, sabe? Eu recebo muitos clientes que estão em transição de carreira, eles olham para trás e falam: putz, não convivi com a minha família, não convivi, não tive um equilíbrio entre vida pessoal e profissional, sabe? Então a gente está nessa transição, graças a Deus, falando muito sobre isso. Então o erro, a gente precisa falar como não erro. Aprendizado faz parte de todos nós, do nosso caminho. E lideranças que fomentam isso, olha, vamos fomentar, vamos cultivar uma maior autorresponsabilidade. Se você errou, admita, vamos encontrar uma solução, já venha com uma solução, sabe? Então assim, vai fazendo toda a diferença, porque culturas mais autocráticas geram muita competição. Isso é outra questão seríssima, sabe? As pessoas não são elogiadas, não têm reconhecimento, enfim, é uma, o que eu chamo de uma espiral descendente, perversa, sabe? E aí o adoecimento é maior, impacta mais na saúde mental, enfim. Então, como começar a mudar isso? Começar a olhar para a própria cultura. Perceba, sabe? Como é que você, as suas lideranças lidam com o erro? Ah, elas têm dificuldade? Treine, desenvolva, porque esse é o caminho. Tudo começa na liderança.
1: A gente percebe às vezes que quando se tem um problema, a gente sempre procura o culpado.
0: Isso.
1: Mas não a solução.
0: Exatamente. Então, isso é um modelo mental de cultura. Então, lideranças mais maduras, elas estão mais abertas, sabe? Eu lembro de um líder que ele falava que ele era um líder de portas abertas. As pessoas podiam chegar e chegavam, sabe? Então o ambiente é mais leve, o ambiente é mais inclusivo, as pessoas têm acesso a ela, ela recebe inovação o tempo todo, enfim, aí vai, todo mundo cresce junto.
1: Verdade, Iracema, uma boa reflexão. Então a gente começa também por nós.
0: Principalmente, sempre.
2: Aprenda a reconhecer os erros. Esse
0: admita,
2: é o recado.
0: Peça desculpas, peça perdão, admita, faz parte, a gente não sabe tudo.
1: Você tá, quer tudo bem. Adiantar um pouquinho da semana que vem?
0: Nossa, o tema da semana que vem, ouvinte, me dá até comichão. Pense numa pessoa pessimista, agarrada na carniça, era eu. Então, o tema da semana que vem é foco no positivo. Ouvinte, vem com a gente que esse tema é bom.
1: Então, até legal. Semana que vem, Iracema.
0: Fique bem.
2: Intervalo, na volta a gente traz notícias da economia, indicadores econômicos. Hoje também tem a avaliação da taxa de juros no Brasil. Banco Central vai analisar o cupom, né? A gente fala mais sobre isso daqui a pouquinho.

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1: De olho no trânsito então, trânsito bastante congestionado na Mare Andreasa, quase chegando na Siriaco Cândia, em cima da ponte, aquele trecho vem congestionando após a instalação de semáforos já há alguns meses. Com a volta do período de aulas, a situação ficou ainda mais complicada. Trânsito bem pesado também na Prainha, pegando o Colégio São Gonçalo até quase a Avenida Mato Grosso. Depois da Mato Grosso também segue pela Historiador Rubens de Mendonça, Avenida do CPA, quase ali no viaduto com a Miguel Sutil. Então, trânsito carregado da Prainha até a Avenida do CPA, também na Mário Andreasa, quase chegando na Siriaco Cândia. E já que eu falei da Avenida do CPA, um outro ponto é acima do viaduto da Cefasa até o batalhão, o comando-geral da PM também, com trânsito lento nesse momento.
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1: Vamos trazer informações atualizadas então do mercado financeiro. O dólar avançou, a Ibovespa recuou em dia de atenção aos dados nos Estados Unidos. O novo dado do emprego dos Estados Unidos foi destaque da agenda econômica de ontem. Os números devem dar indicações sobre o mercado de trabalho americano, novos sinais sobre taxas de juros também do Banco Central. No Brasil, as atenções ficam com a pesquisa industrial mensal e novos balanços corporativos. O mercado também segue à espera pela decisão de juros do Banco Central prevista para hoje. A expectativa é que o Comitê de Política Monetária decida por mais um corte na taxa básica de juros, caindo então a 14% ao ano. Como ficou então o mercado financeiro ontem? O dólar ficou cotado, deixa eu pegar aqui, o sistema está abrindo. O dólar ficou cotado em R$5,13, já o Ibovespa ele teve uma queda de 0,07%.
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0: De volta com primeira página. Ótima manhã para você ligado por aqui junto com a gente. Agora às 7h20. Ó, começou a valer a obrigatoriedade de incluir novas informações em partes das notas fiscais eletrônicas emitidas no país. A Clara Lucite explica pra gente sobre essa nova inclusão.
1: A mudança faz parte da implementação da reforma tributária e nessa primeira etapa vale para documentos como a nota fiscal eletrônica e a nota fiscal do consumidor. Na prática, as empresas passam a informar nas notas os novos tributos criados pela reforma: a contribuição sobre bens e serviços, a CBS, e o imposto sobre bens e serviços, o IBS. Segundo a Receita Federal, a mudança será feita aos poucos, para dar tempo de adaptação às empresas e aos sistemas de emissões de notas. A economista Jaqueline Campos explica o motivo dessas atualizações.
2: Essa mudança no sistema tributário está gerando uma certa tensão aí, tanto para os contadores quanto para as empresas, porque a gente não sabe ainda como vai funcionar isso em prática. Essa mudança faz parte da implementação da reforma tributária. Nesse momento, o objetivo é preparar as empresas e os sistemas de emissões de notas fiscais para a chegada desses novos tributos, que é o CBS e o IBS, que vão substituir gradualmente aí os impostos atuais de consumo. Para o consumidor, praticamente nada muda. A principal mudança é que as empresas que precisam mudar, atualizar seus sistemas para emitir essas notas fiscais dentro dessas novas exigências. Essa etapa também traz aí mais transparência, porque permite identificar na nota fiscal os tributos previstos pela reforma e facilita a transição para esse novo modelo, né? É importante que as empresas fiquem atentas aos prazos. Quem não se adequar pode ter a nota fiscal rejeitada, impedindo ali a conclusão da operação. Além disso, o descumprimento das regras fiscais pode aí resultar em multas e outras penalidades previstas aí na legislação.
1: Outros documentos fiscais vão entrar nesse novo modelo de forma gradual, entre outubro deste ano e janeiro de 2027. Durante esse período de transição, os novos tributos aparecerão nas notas apenas para testes, sem impacto na carga tributária. A intenção é verificar se os sistemas estão funcionando corretamente antes da entrada definitiva no novo modelo. As empresas devem ficar atentas ao calendário da Receita Federal para adequar a emissão das notas fiscais e evitar problemas com o fisco. Clara Lucite para o Primeira Página.
3: Empresários, gestores e profissionais do varejo têm um encontro marcado com a tecnologia e inovação hoje em Cuiabá. O Conecta MT está sendo realizado no Centro de Eventos do Pantanal. O evento reúne uma feira de inovação, negócios e a sexta edição da jornada de marketing digital. Programação promovida pela CDL em parceria com o Sebrae. A Feira de Inovação e Negócios tem entrada de graça, vai reunir expositores, palestrantes, demonstrações de produtos, soluções voltadas à tecnologia, automação, crédito, logística, meios de pagamento e também entre outras coisas. Hoje é realizada a jornada de marketing digital, que traz palestras voltadas à presença das empresas no ambiente digital. A programação é paga e exige inscrição prévia. Segundo os organizadores, o evento busca aproximar empreendedores das principais tendências do mercado e oferecer ferramentas para aumentar a competitividade dos negócios.
0: E por falar em negócios, profissões ligadas à engenharia, tecnologia da informação, automação e gestão estão entre as carreiras mais bem pagas da iniciativa privada aqui em Mato Grosso, sabia? Pois é, vou até repetir, ó, engenharia, tecnologia da informação, automação e gestão. Essas são as profissões mais bem pagas na iniciativa privada. Esse levantamento, ele foi feito pelo Observatório da Indústria, mostra que profissionais de áreas técnicas especializadas recebem em média mais de R$10 mil por mês. A Ana Cristina Caldarte, pró-reitora do Unicenai, ela explicou o motivo dessa alta.
4: Isso acontece porque o Estado vive um processo de expansão e modernização de setores, como a indústria, o agronegócio, a logística e a construção. As empresas precisam produzir mais, reduzir custos, automatizar processos, analisar dados e, dentro de tudo isso, ela precisa incorporar novas tecnologias. Então, por isso, os profissionais dessas áreas, eles passam a ocupar posições cada vez mais estratégicas. Além da formação técnica, o mercado busca pessoas preparadas para resolver problemas, inovar e acompanhar as mudanças rápidas. Outro fator importante é a falta de profissionais qualificados, especialmente em áreas mais específicas, como controle e automação, desenvolvimento de sistemas, análise de dados e segurança digital. Então, a gente não está falando aqui somente de uma questão salarial. Esse cenário mostra que o estado de Mato Grosso está se tornando mais tecnológico e precisa de profissionais preparados para conduzir essa transformação.
0: Entre os destaques estão o engenheiro de produção com salário médio de R$ 10.400, tem também a profissão do engenheiro agrônomo com cerca de R$ 10.000 de salário. A liderança fica com a engenharia de controle e automação. Mesmo com menos de 30 profissionais empregados, a área registra uma remuneração média superior a R$ 12.300. O levantamento reforça a alta demanda por profissionais qualificados nas áreas de engenharia, tecnologia e automação. O estado tem mais de 155 mil trabalhadores com ensino superior empregados no setor privado. E ainda falando sobre economia, escuta só. Um hotel aqui de Mato Grosso acaba de entrar para a lista dos 50 mais luxuosos do mundo. Isso porque foi divulgada essa lista por uma revista, né? A Hobby Report. O Cristalino, né, Lodge, em Alta Floresta, é o único representante brasileiro nesse ranking, dessa lista. Esse empreendimento, ele fica numa reserva particular na transição entre a Amazônia e o Cerrado. E é conhecido por unir conforto, gastronomia e experiências de ecoturismo. É, muitos famosos, né, que costumam vir visitar a Amazônia, conhecer aqui o bioma, eles costumam ficar hospedados neste hotel. Inclusive, nós já fizemos reportagens lá no local, mostrando os rios voadores. É muito legal mesmo, assim, a vista que se tem, né? E a experiência que esse local proporciona ao turista. A seleção destaca hotéis que oferecem serviços de excelência, exclusividade e contato com a natureza. Então, para Mato Grosso ter esse hotel, né, dentro dessa lista dos 50 mais luxuosos do mundo, também traz esse potencial do estado como destino de turismo de alto padrão e de observação da vida selvagem também. A gente já falou aqui na primeira página, inclusive, que tem sido feito um trabalho nos últimos anos, principalmente do ano passado para cá, para tentar divulgar mais, para a gente promover melhor o turismo aqui de observação em Mato Grosso, né? Tanto nos três biomas, tanto no Cerrado, quanto no Pantanal, quanto na Amazônia. Então, nessa parte, né? É legal quando a gente consegue ver empresas que estão em listas como essas, porque atrai turistas também aqui para Mato Grosso. Agora, mudando de assunto, agora 7h28, falando da crise diplomática entre o Brasil e os Estados Unidos. Hoje, esse é o assunto do momento, né? Se você olhar aí todos os sites falando sobre isso. Os Estados Unidos revogaram o visto da embaixadora do Brasil em Washington, a Maria Luísa Ribeiro Viotti. Mesmo assim, a diplomata não será deportada e pode continuar no país normalmente, segundo o governo americano. A mudança, ela só vale se ela sair dos Estados Unidos. Nesse caso, será necessário pedir um novo visto para retornar. O governo dos Estados Unidos afirmou que a decisão é uma resposta à demora do Brasil em analisar a indicação do novo embaixador americano em Brasília. Pois é, esse é o motivo. O Itamaraty contestou a justificativa, disse que o pedido segue em análise e classificou a medida como um novo episódio de tensão entre os dois países. E tem um outro destaque também internacional importante que a gente precisa comentar aqui, que foi divulgado ontem, inclusive, a parceria do Brasil com os Estados Unidos para o combate ao narcotráfico, né? Os Estados Unidos iniciaram uma nova fase da operação de combate ao narcotráfico nas Américas. A força-tarefa, que agora passa a se chamar Hemisfério Ocidental, também anunciou exércitos militares com a participação de 18 países, entre eles o Brasil. As manobras, elas acontecem na região do Canal do Panamá, seguem até o dia 13 de agosto. Segundo o Comando Sul dos Estados Unidos, o objetivo é fortalecer a cooperação entre os países e combater o narcotráfico, entre outras ameaças à segurança aqui da região.
3: O Supremo Tribunal Federal, ministro Flávio Dino, autorizou a abertura de uma terceira investigação envolvendo Fábio Luiz Lula da Silva Lulinha. A nova investigação vai apurar a suspeita de que o grupo tem atuado em negócios ilícitos dentro das áreas do governo federal. Na mesma decisão, Dino também autorizou um quarto inquérito para investigar o vazamento de informações sigilosas do caso. A defesa de Lulinha afirma receber a decisão com tranquilidade, nega qualquer irregularidade e diz que a investigação vai ajudar a esclarecer os fatos. Intervalo. Na volta, a gente traz a previsão do tempo e também te conta que a Agência de Regulação dos Serviços Públicos Delegados de Mato Grosso, a AGER, vai analisar na sexta-feira o pedido de reajuste da tarifa do transporte coletivo no trecho Cuiabá-Várzea Grande, aquele transporte intermunicipal. Daqui a pouco a gente fala mais sobre isso, a pausa é bem rápida. 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

0: 7h34, de volta para falar do trânsito, uma manhã de trânsito bastante carregado na capital de Mato Grosso. Já falamos de um acidente na Avenida das Torres, Yasmin, e agora apareceu um outro acidente também na Avenida do CPA, próximo ao Parque Masahiro Kamura, ali na região do Hospital de Câncer, também na 13ª Brigada. Nós estamos ainda em busca de informações para saber o que aconteceu. Bom, sobre esses acidentes, são esses os recados. Agora, trânsito bastante lento na Fernando Correia, acessando a Coronel Escolástico, que depois cai na Prainha. Os veículos quase não conseguem andar, de tanto que o trânsito está congestionado. Um outro recado ainda no trânsito que eu preciso dar para o ouvinte é que, com o avanço das obras da trincheira do Complexo Leblon, na Miguel Sutil, o trânsito na Estrada do Moinho foi impactado. Um desvio temporário foi implantado no sentido do bairro Pedregal e, por enquanto, apenas uma das pistas está liberada para passagem de veículos. Com isso, quem sai do bairro Leblon, sabe quem faz o desvio? Pega Miguel Sutil, passa pela UPA do Leblon, vai acessar a Estrada do Moinho, correto? Agora precisa... ontem precisava ir até a rotatória, fazer o retorno e voltar no sentido centro. Depois que a nossa equipe flagrou irregularidades, os motoristas estavam andando na calçada, Yasmin, a CEMOB foi lá e fez mudanças no trânsito, então agora eles melhoraram ali o desvio, possibilitando quem está saindo da UPA já acessar de uma vez a Estrada do Moinho e seguir no sentido bairro Pedregal.
1: Então fica aí o alerta para você, motorista. Agora 7h36, mudando de assunto, vamos falar de saúde. Entre janeiro e julho, Cuiabá registrou 21 mortes por gripe, um aumento de mais de 31% em relação ao mesmo período de 2025, quando foram contabilizados 16 óbitos. A repórter Clara Lucite tem os detalhes pra gente.
2: O novo boletim epidemiológico divulgado pela Prefeitura de Cuiabá também aponta avanço da doença na capital, com alta no número de casos em crianças de até 6 anos como o grupo mais afetado. Foram 966 casos registrados. Entre janeiro e julho deste ano, foram confirmados 2.386 casos de influenza A e B. Desse total, 1.858 ocorreram entre moradores de Cuiabá. O aumento foi de quase 75% em relação a 2025. Segundo a Secretaria Municipal de Saúde, o crescimento está relacionado à maior circulação dos vírus respiratórios, à baixa cobertura vacinal e à ampliação da oferta de exames para diagnóstico da doença neste ano. O médico pneumologista Clóvis Botelho fala sobre as medidas necessárias para evitar a propagação do vírus da gripe.
3: A principal medida para controlar a gripe ainda é a vacinação. Era distribuição gratuita no Sistema Único de Saúde. Todas as pessoas que têm indicações deveriam tomar essa vacina. Outras medidas que devem ser tomadas para pessoas não adquirirem a gripe: evitar aglomerados e o contato com pessoas com sintomas gripais. Se não tiver outra maneira de evitar, use máscaras quando entrar em contato com essas pessoas ou se você estiver com sintomas de gripes, sintomas nasais, coriza, congestão nasal ou espirros, que é a fase inicial da doença. E higienizar bem as mãos quando entrar em contato com pessoas com sintomas.
2: A prefeitura reforça que a vacinação segue sendo a principal forma de prevenção contra as complicações da influenza. A vacina contra a gripe permanece disponível nas 72 unidades de saúde da família de Cuiabá para os grupos prioritários, como idosos, crianças, gestantes, puérperas, profissionais da saúde e professores. Clara Lucite para o Primeira Página.
0: Obrigado, Clara, pelas suas informações. Ainda no assunto saúde, o último boletim epidemiológico das arboviroses. O que é arboviroses? Doenças transmitidas pelo mosquito Aedes aegypti. O boletim aponta uma redução de 21,5% na média semanal dos casos de dengue em comparação com o mesmo período do ano passado. Também teve queda de 99% nas notificações por chikungunya. Os indicadores refletem o trabalho da vigilância, ações de combate ao mosquito. Nos últimos meses foram mais de 1.500 notificações de dengue, com 688 casos confirmados. O boletim registra 2 mortes por dengue, enquanto outros 2 permanecem em investigação. Já o vírus Zika segue com baixa circulação. Cuiabá não registra novas notificações há 10 semanas epidemiológicas consecutivas. A saúde da capital reforça que a participação da população continua sendo fundamental para manter a redução dos casos.
1: 7h39.
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1: O Instituto Nacional de Meteorologia monitora a possível formação de um ciclone extratropical entre a Argentina, o Uruguai e o sul do Brasil. O sistema pode ganhar força entre sexta e sábado e a pressão atmosférica cair rapidamente. Será classificado isso como ciclone bomba. A previsão é de chuva forte, ventos intensos nessas regiões, granizo e também queda acentuada de temperatura no centro-sul do país. O IMET que divulgou esse alerta, né, falando da trajetória e da intensidade do fenômeno e diz que ainda isso pode mudar, porque é uma previsão. Lohane Costa, bem-vinda, bom dia. Como é que fica a temperatura aqui na nossa região?
5: Muito bom dia, Yasmin, para você também. Bom dia, Cleto. E bom dia para você que está aí do outro lado nos acompanhando. E a gente sabe, Yasmin, que quando essas transformações acontecem, às vezes do outro lado do mundo ou muito distante em países vizinhos, mesmo assim, essa influência, mesmo que indireta, acaba atingindo vários estados do nosso país. Então é sempre importante ficar atento a essas transformações, essas mudanças e alertas do Instituto Nacional de Meteorologia. Hoje, para Cuiabá, não podemos esperar um dia fresco. Nós não vamos ter trégua nesse calor. Pelo menos por enquanto, até sábado, a meteorologia indica que nós vamos continuar tendo que enfrentar temperaturas entre 37 e 38 graus. 38, inclusive, esperado lá no fim de semana, já com a chegada do sábado. Nós devemos, de hoje até sexta-feira, termos 37 graus de máxima. E a gente sabe, né, que há grandes chances de aumentarmos essa temperatura, de batermos novos recordes de calor, inclusive por causa da atuação do veranico, que eleva ainda mais essa temperatura e vai seguir no radar até sexta-feira. Hoje, Cuiabá, principalmente agora, a gente já tem 24 graus, essa temperatura neste exato momento. Não há previsão de chuva nem para Cuiabá, muito menos para Várzea Grande. A temperatura, então, desde as primeiras horas da manhã, a gente tem 23, 24 graus, vai alcançar facilmente os 37. Foi essa, inclusive, a temperatura registrada ontem pelo Instituto Nacional de Meteorologia. Rondonópolis foi o segundo município do país a registrar a maior temperatura e Cuiabá foi o quarto, né? Lá em Rondonópolis teve 37,3 e por aqui 37 graus. Então, estávamos ali entre os 5 municípios do país com as maiores temperaturas. Isso já traz um alerta muito significativo para a saúde, para as temperaturas que a gente vai continuar registrando também nos próximos dias, porque além dessa temperatura elevada, tem a umidade extremamente baixa, que deve ficar abaixo dos 30%, não só na capital, mas em grande parte do estado, com alerta ainda maior lá no Nordeste, onde a gente tem menos, uma umidade ainda menor, um índice chegando a 12%. Então, para quem fica mais próximo ali na região do Araguaia, próximo da divisa com Tocantins, com Goiás, deve sentir ainda mais esse ar extremamente seco e o desconforto, não dá para fugir dele, né? Inclusive, indicado, a gente sempre fala de não ficar exposto ao sol nesses momentos mais quentes do dia, ali depois das 10 até as 4 horas da tarde, a gente vai sentir mesmo um desconforto no nariz, nos olhos, na pele. Então é importante sempre se hidratar e se proteger desses raios ultravioletas que a gente vai seguir tendo que enfrentar essas temperaturas bastante elevadas, Yasmin.
1: Obrigada, Lohane. Até amanhã.
5: Até amanhã.
0: Yasmin, deixa eu trazer a atualização do trânsito lá em Várzea Grande. Acaba de chegar aqui informação da Guarda Municipal que tem um acidente com vítima, um motociclista na Avenida Ulisses Pompeu, bem próximo da rotatória do Figueirinha. O SAMU está em atendimento a esse motociclista e a nossa ouvinte, a Marilene, está nos avisando que teve um acidente também na saída para Chapada agora, na rodovia Manuel Pinheiro, logo após a rotatória do Jardim Vitória. Ela disse que o acidente foi bem em frente a um primeiro asfalto que está saindo ali, provavelmente é daquele asfalto do contorno, né, que vai sair na estrada para Chapada. Ela alertou então desse acidente. Nós também vamos em busca de informações, uma manhã de trânsito carregado e também de acidentes registrados na Grande Cuiabá.
1: E já que estamos falando do trânsito, a Agência de Regulação dos Serviços Públicos Delegados de Mato Grosso, a AGER, ela vai analisar na sexta-feira o pedido de reajuste da tarifa do transporte coletivo do aglomerado urbano Cuiabá-Várzea Grande. Esse sistema é operado pelo Consórcio Metropolitano de Transportes, que atende as duas cidades.
0: Exatamente. Os conselheiros também devem deliberar sobre o pedido de reajuste das tarifas do abastecimento de água e esgoto lá de Várzea Grande, ou melhor, perdão, de Lucas do Rio Verde, tá? Também serão apreciados processos envolvendo empresas do setor de transporte e infraestrutura portuária. Reunião é pública, faz parte das sessões periódicas realizadas pela AGER para deliberar sobre processos regulatórios relacionados aos serviços públicos concedidos no estado. Atualmente, a tarifa do transporte coletivo intermunicipal que liga a capital a Várzea Grande é de R$ 5,95 por passageiro, valor que está em vigor desde junho do ano passado, quando a AGER autorizou um reajuste de 20% após cerca de 3 anos sem atualização. Então, só reforçando, na sexta-feira, análise de um possível aumento no reajuste da tarifa do transporte intermunicipal, reajuste das tarifas de abastecimento de água e esgoto de Lucas do Rio Verde, além do setor de transporte e infraestrutura portuária.
1: A Câmara Municipal aqui da capital aprovou a emenda à lei orgânica do município que transfere a data da eleição da mesa diretora para o dia 6 de outubro. A votação ocorreu na terça-feira, em regime de urgência. A decisão, ela tenta adequar o calendário do Legislativo Municipal ao entendimento do Supremo e evitar a judicialização do pleito, como ocorreu na Câmara de Várzea Grande este ano. A emenda foi aprovada com 22 votos.
0: A votação também levou em consideração não dificultar a transição entre a atual mesa diretora e os novos eleitos para compor o dispositivo. Atualmente, o regimento interno da Câmara estabelece que a eleição da mesa ocorre em dezembro e proíbe a reeleição do presidente dentro da mesma legislatura. 3 projetos apresentados por vereadores propuseram mudanças nas regras na escolha da nova direção da casa, incluindo a possibilidade de reeleição da atual presidente Paula Calil e a antecipação da data de votação.
1: Hora do intervalo, daqui a pouco o último bloco do Primeira Página, nós voltamos falando para você sobre uma exposição que está sendo realizada lá no Morro da Caixa d'Água Velha, também orientações para você que pratica treinos, pratica esportes neste calor, tem orientação para você ouvinte. Daqui a pouco, depois do intervalo.
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0: Reforçando para você então os acidentes registrados na manhã de hoje aqui na capital, temos acidente na Avenida do CPA próximo ao Hospital de Câncer, ali entre o trecho com o Parque Masairo Okamura. Temos acidente também na Avenida das Torres, próximo ao condomínio Alphaville. Agora esse outro acidente que apareceu na saída para Chapada dos Guimarães, na MT-251, e o outro registrado já em Várzea Grande, na Ulisses Pompeu de Campos, está deixando o trânsito bem congestionado ali na rotatória do Figueirinha.
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1: 7:47.
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0: Estamos de volta para trazer dica cultural. Você gosta de visitar museu? Já conhece o Museu do Morro da Caixa d'Água Velha? Olha, está recebendo uma exposição chamada Dois Mundos, o legado de Masanobu Kazurayama, uma homenagem póstuma ao artista plástico que ajudou a construir parte da história das artes visuais aqui no nosso estado.
1: Sobrevivente da bomba atômica de Nagasaki, ele chegou ao Brasil em 1961 e construiu na capital de Mato Grosso uma trajetória marcada pela superação, pelo trabalho e pela dedicação à arte. Com reconhecimento nacional e internacional, Kazurayama foi mestre do curso de pintura do Museu de Arte e de Cultura Popular da Universidade Federal de Mato Grosso, formando diversas gerações e difundindo a técnica da arte oriental.
0: Também era a presença constante no Museu do Morro da Caixa d'Água Velha, onde realizava exposições todos os anos com obras que retratavam paisagens do Japão, do Canadá e do nosso Pantanalzão. O ex-aluno e amigo de Masanobu, o artista plástico Evans Camargo, falou um pouco sobre essa exposição. Vamos ouvir.
2: O mestre Kazurayama, ele recebe essa homenagem pela sua trajetória. Suas obras conquistaram não só os cuiabanos, mas todos que tiveram a oportunidade de as conhecer. Suas pinturas estão por todos os continentes, sem falar nos inúmeros artistas que ele formou, deixando um legado para a sociedade e para o mundo. Estaremos levando mais de 50 obras, das quais 30 são do mestre Kazurayama. Tela dos mais variados assuntos, mas sempre mostrando a visão do mestre. Eu estarei expondo um total de 10 telas. Sou cuiabano, nascido e criado aqui. Todas as minhas pinturas retratam lugares onde estive ou fazem parte da minha história.
1: A mostra também reúne obras de ex-alunos, amigos e artistas influenciadores, influenciados, na verdade, pelo trabalho desse artista. Fica aberta a visitação para você que queira ir lá acompanhar a exposição até o dia 30 de agosto, tá? A abertura da exposição foi realizada essa semana lá no museu. E aí, se você quiser fazer a visitação, ela é de segunda a sexta-feira, das 8 da manhã às 5 da tarde, entrada de graça. O Morro da Caixa d'Água Velha fica localizado ali na Rua Comandante Costa.
0: Falar um pouquinho mais sobre o calorão que está atingindo o nosso estado. Como treinar diante desse calorão, né? Como adaptar a rotina de treino sem colocar a saúde em risco? A gente foi em busca dessa resposta com o educador físico Rodinei Barbosa e ele orienta quais são os principais cuidados para se exercitar com segurança durante o calor e o período seco. Vamos ouvir.
3: Durante o calor e esse período seco que está acontecendo na nossa cidade e nosso estado. Principalmente você tem que manter-se bem hidratado antes, durante e após o exercício. Preferir os horários mais frescos do dia, como início da manhã ou fim da tarde. Utilizar roupas leves, claras e que facilite a transpiração. Aplicar protetor solar e, se possível, usar boné ou viseiras em atividades ao ar livre. Reduzir a intensidade e a duração do treino quando o calor estiver muito intenso. Fazer pausas para o descanso e hidratação sempre que necessário. Evitar exercício ao ar livre entre as 10 e 16 horas, quando a radiação solar e a temperatura costumam ser mais elevadas. Ficar atento aos sinais como tontura, dor de cabeça, náuseas, fraqueza excessiva e convulsão mental. Caso esses sintomas apareçam, interrompa imediatamente a atividade, procure um lugar fresco, hidrate-se e, necessário, busque atendimento médico. Seguindo essas orientações, é possível manter uma rotina de exercícios com mais segurança, mesmo nos dias de calor intenso e baixa umidade do ar. Bom treino e vamos a fazer atividade física. Acima de tudo, um prazer.
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0: Flávio Santos, bom dia, bem-vindo. Uma quarta-feira de muita expectativa na capital do estado, porque logo mais à noite tem jogão pela Copa do Brasil. Bom dia.
5: Verdade, bom dia, Cleto, bom dia a você, Yasmin, bom dia a você que tá ligado com a gente aqui no Primeira Página. Isso mesmo, logo mais 8:30 da noite tem Fortaleza e Palmeiras, jogo de volta da Copa do Brasil, oitavas de final, mas você que ainda não sabe deve estar se perguntando, por que Fortaleza e Palmeiras em Cuiabá? Porque o Fortaleza vendeu o mando de campo, né? Para um empresário e trouxe o jogo aqui para a Arena Pantanal. Os ingressos estão à venda, a expectativa, segundo a segurança pública, é em torno de 20 mil torcedores, né? Para logo mais na Arena Pantanal. Pelo menos a metade, né? Da capacidade da arena nós teremos hoje à noite. Acompanhando pela internet, pela rede social do Palmeiras, o time completo, né? Que veio, né? Ontem, no início da noite, chegou à capital de Mato Grosso. A gente até antecipou ontem, aqui na primeira parte, que eles chegariam no início da noite, foram pro hotel, recepcionados por dezenas de torcedores, que tiveram até a chance de tirar fotos, né? É, pegar autógrafos com os jogadores do Palmeiras, e até a presidente Leila Pereira, né? Postou um vídeo desde a saída de São Paulo do time até a chegada em Cuiabá no hotel e a recepção, né? Bem bacana aí essa oportunidade para os palmeirenses aqui de Mato Grosso e com certeza a estados vizinhos também, quem tiver oportunidade, tiver tempo, vai vir para cá para acompanhar o Palmeiras às 20h30.
0: Meus vizinhos lá compraram ingresso pra família toda, é jogo com família toda reunida no estádio, muito legal.
5: É, isso é bacana, porque você não precisa viajar pra São Paulo, né? Pra outro lugar pra assistir o seu clube do coração, você tem a oportunidade de assistir aqui dentro da sua casa, né? Dentro da cidade que você mora. Vamos então para os outros jogos. Ontem, duas partidas, Juventude 0-1 para o Atlético Mineiro lá em Caxias do Sul.
0: Nossa,
5: e o Atlético,
0: no finzinho, hein, Flávio?
5: No finalzinho, é. E o Atlético tá classificado. Em Belém, Remo 0, Santos 1. Santos tá classificado e o Neymar que deu assistência pro gol do Rony Rústico ontem, marcar o gol do Santos. No final, muita confusão, insultos, xingamentos, né, contra o Neymar, mas o cara foi de jatinho particular e resolveu a parada pro Santos. Né, fez a jogada que originou o gol, deixou na cara do gol livre o Rony para decidir o jogo para o Santos. 1-0 lá na cidade de Belém, no Pará. O Santos está classificado.
0: Tá, mas aí tem a polêmica pós-jogo, né? Essa aí deu o que falar também, discussão.
5: É, xingaram o presidente do Remo, xingou o Neymar e daí por aí foi.
0: Falou coisas pesadas pro Neymar, né? Diz que o Neymar é idolatrado pela gurizada, mas que é um vá, né?
5: Mas...
0: Não vou completar a palavra.
5: Coisas de futebol, de... Perder o jogo, daí, né? Perde a cabeça também, né? E daí...
1: Teve briga ali na área que vai pro vestiário também, né? É. Ele bateu boca ali com alguns torcedores que estavam ali na parte de fora. É tenso, né? A situação do... Será que, assim, eu vi alguns comentários na internet dizendo que o Neymar tá cansado de ficar calado, fim de carreira. Tipo aquelas senhorinhas que já estão muito tempo, já tem idade, que perde o filtro. Cansou de ficar ouvindo as críticas calado e começou a responder. Você acha que é isso? Um pouco disso, Flávio?
5: É, pode ser, né? Pode ser, tá cansado, o pessoal corneta demais ele, né? E ele tá aí nessa fase de responder e de não levar pra casa desaforo. Vamos aos jogos de hoje. Grêmio e Mirassol, 18h30 lá em Porto Alegre. O jogo da ida foi 1-1 lá em Mirassol, tudo em aberto. Cruzeiro e Chapecoense, 0-0 também na ida lá em Chapecó. O jogo hoje em Belo Horizonte às 18h. Novo empate, decisão nos pênaltis. Tem Fluminense e Vasco, 20h30 no Maracanã. Esse jogo ao vivo na TV Centro-América. Fluminense e Vasco na ida também 0-0, tá tudo em aberto. Amanhã, quinta-feira, tem Corinthians Internacional. Na ida, o Inter venceu 2-0. Tá de Inter, né? 2-0 amanhã, hein? Contra o Corinthians, tem uma boa vantagem.
0: Ah, acho que dá pra avançar, hein, Flávio?
5: É, eu também acho. E Vitória e Atlético Paranaense na ida também. O Atlético venceu por 2-0, tem a vantagem contra o Vitória em Salvador. Bom dia e até amanhã.
0: Ó, seguinte, acabei de fazer uma apuração aqui com o Marcel da CEMOB sobre a reunião que teve ontem na Segurança Pública em razão do jogo, né? Ele disse que até o momento foram vendidos 10 mil ingressos, né? Expectativa de público é de 20 mil, a gente tava conversando sobre isso, mas ele disse que até ontem a informação era de que 10 mil ingressos tinham sido vendidos. Com esse público, o plano é apenas monitorar a região do entorno da arena, caso haja aglomeração em frente ao portão principal da arena, um pequeno trecho da Ranulfo Paes de Barros poderá ser fechado temporariamente. As equipes começam o trabalho 5h30, horário de abertura dos portões, e permanecem no local até por volta de 11h30 para a dispersão do público. A organização também vai disponibilizar estacionamento no entorno da arena com acessos pelas vias laterais. Então esse é o recado da CEMOB.
1: Muito bem, para fechar o nosso jornal de hoje, uma notícia positiva para você, escuta essa história. Um chihuahua virou herói lá na Inglaterra depois de ajudar a salvar a vida da própria tutora. Como é que ele fez isso? Durante meses, o cachorrinho, Flag, ele insistia em encostar as patinhas sempre na mesma região do corpo da dona, perto da axila de Christian Richards, de 61 anos. Desconfiada com o comportamento do cachorrinho, ela decidiu fazer exames e descobriu, gente, um câncer de mama em estágio agressivo. Após cirurgia, quimioterapia e radioterapia, a doença entrou em remissão. O mais curioso é que, logo depois do início do tratamento, o Flag parou de fazer aquele alerta para a dona. Especialistas explicam que alguns cães conseguem perceber alterações no corpo humano, no organismo, né, pelo olfato. Hoje, Christine, ela diz que deve a vida dela ao companheiro de quatro patas. Uma história que mostra como atenção, carinho e prevenção podem fazer toda a diferença. Com isso, com essa notícia, a gente encerra a primeira página, desejando para você uma ótima quarta-feira. Amanhã nos encontramos de novo, Cleto.
0: Até amanhã, bom trabalho, ouvinte.
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1: Muito bem, ótima quarta-feira no ar daqui do ar, boa música começando.
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0: 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Queen, Marvin Gaye, George Benson aqui na programação Classe Executiva nesta manhã de quarta-feira. Vamos com informações do trânsito com o Fabrício Baldini chegando no ar.
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2: Olá, ouvinte, bom dia para você que nos acompanha para se atualizar sobre o trânsito aqui na capital. Nesse momento, Cuiabá, que já registra vários pontos, ainda registra vários pontos de lentidão e trânsito intenso. Um deles é a Avenida Fernando Correia, que registra alguns pontos de intensidade no trânsito, sobretudo na região próxima ao Morro da Luz. Você que está ali sentido centro, preste atenção no trânsito. Ali a situação tende a ser um pouco mais complicada. Região da Prainha também segue bem movimentada em ambos os sentidos. E vale lembrar, já falando de região da Prainha, que a rua Joaquim Murtinho, Avenida Joaquim Murtinho, segue interditada. Então você que vai fazer esse percurso, preste atenção, pois o trecho segue totalmente interditado entre a rua Tenente Togo da Silva Pereira e a Avenida Dom Bosco.
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0: Muito bem, tempo firme nesta manhã de quarta-feira. Deixa eu atualizar aqui a temperatura, 28 graus. A umidade está baixa, já chama a sua atenção aí para a umidade relativa do ar, porque neste momento temos aí 47%. A temperatura máxima para hoje, 37 graus.
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0: programação nesta manhã de quarta-feira. Vem aí a música do dia.
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0: 8:36.
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0: Vamos com esta música da Conrad Gruffudd, que gravou lá em 1997. A música é uma regravação do clássico lançado em 1985 pela dupla suíça Double. A música, a canção fala sobre uma mulher que depois de esperar por muito tempo o homem que ama, decide seguir em frente. The Captain of Your Heart com Randy Crawford. Voz maravilhosa da Randy. Vamos curtir aqui porque é destaque hoje na música do dia. 8:39.

0: estado de vida, não. Skunk. Esquecimento. 8h47. Vamos com os vinhos gaúchos, é isso? Vamos saber aqui, então, as informações, as curiosidades. Quem traz tudo aí é o Jonas Eduardo, sommelier. Jonas Eduardo está no ar aqui, vamos degustar então.
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2: Olá, ouvinte da Rádio Easy, seja muito bem-vindo ao Música e Vinho, nossa taça de conhecimento diária sobre o universo do vinho. Hoje falaremos sobre a fascinante vinícola brasileira Luiz Argenta. A região de Flores da Cunha, no Rio Grande do Sul, possui diversas vinícolas de destaque nacional e internacional. Dentre elas está a Luiz Argenta. A arquitetura é diferente, moderna e proporciona ao visitante excelente experiência. Um de seus propósitos é se inspirar no passado, mas com os olhos no futuro, harmonizando determinação e ousadia. E hoje é uma das mais modernas vinícolas do Brasil. A vinícola está localizada em uma das regiões mais altas da Serra Gaúcha, com montes que chegam a 885 metros de altitude em relação ao nível do mar. São 55 hectares de uvas viníferas, onde o controle de rendimento por planta é muito rigoroso. Em média, cada videira produz apenas 1 quilo de uva. São variedades de uvas viníferas, como, por exemplo, Cabernet Sauvignon, Cabernet Franc, Merlot, Pinot Noir, Gewurztraminer, Sauvignon Blanc, Chardonnay, Ancelotta, entre outras. Todos os vinhos da Luiz Argenta são elaborados com uvas de seus próprios vinhedos. Conheça essa vinícola e prove seus maravilhosos vinhos. Valorize os vinhos nacionais e se surpreenda. Deixe sua sugestão de tema para o Música e Vinho lá no meu Instagram, @jonas.sommelier. E será muito bem-vindo. E agora curta Jorge Versilo, Que Nem Maré.

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2: Vamos com ela, a diva Tina Turner na programação 94.

0: Roberto Gil, bom baiano com o seu Tempo Rei 916.
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0: Lady Gaga, Bruno Mars, George Michael. 9h32, daqui a pouco vem lá quem? Vem o sucesso que você não esquece. Paulo Vaz trazendo sempre aí uma boa história acompanhada de um grande clássico, né? Hoje tem música brasileira pra você curtir, o sucesso que você esquece daqui a pouco. Vamos com a informação, vamos com a notícia. Quem está por aqui hoje é o Fabrício Baldini. Bom dia, Fabrício. Diga lá, conte tudo.
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2: Bom dia, Schmitz. Bom dia a você que nos acompanha pela rádio Centro América Easy. A Polícia Civil cumpre 13 ordens judiciais nesta quarta-feira contra um grupo suspeito de furtar caminhonetes na região metropolitana de Cuiabá. A Operação Conexão CPA inclui um mandado de prisão temporária, 6 de busca e apreensão e 6 de quebra de sigilo telemático. As investigações começaram após uma tentativa de furto de uma caminhonete. Durante a ação, um dos suspeitos entrou em luta corporal com a vítima e deixou um celular no local. A perícia do aparelho permitiu identificar o homem apontado como principal executor dos crimes e também revelar como o grupo agia. Segundo a Polícia Civil, os integrantes tinham funções definidas, como execução dos furtos, o apoio logístico, a ocultação dos veículos e o envio das caminhonetes para o destino final. As investigações continuam para identificar outros possíveis envolvidos e esclarecer a participação de cada suspeito no esquema. Outras notícias ao longo da programação.
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1: Ludwig van Beethoven disse: a música é a maior revelação do que toda sabedoria e filosofia. Acreditando nisso, a Centro América FM traz o sucesso que você não esquece. Sempre contando histórias de músicas que fizeram a diferença na vida de muitos de nós. A música é assim mesmo, pura magia. Faz com que acreditemos que o sublime nos pertence. E foi assim, usando esses adjetivos musicais e filosóficos, que três talentos da música contemporânea brasileira se reuniram. Eram eles Arnaldo Antunes, Carlinhos Brown e Marisa Monte. Dessa reunião surgiu o grupo Tribalistas. O resultado foi o álbum lançado no Brasil em 2002, que vendeu mais de 1.500.000 cópias aqui no país. E no total, foram mais de 2 milhões de cópias. Recebeu 5 indicações para o Grammy Latino em 2003, ganhando 1. Algumas faixas do CD-DVD foram remasterizadas e fizeram muito sucesso na Europa também. O curioso é que o trio, mesmo aclamado pelo público e com esse disco sucesso de crítica, só havia se apresentado junto em 3 raras exceções: no Grammy Latino, no DVD ao vivo no estúdio e a terceira aberta ao público no Sarau do Brown. Mas foram vaiados por cantar apenas 2 músicas do grupo. Até então, Marisa Monte era a única que havia cantado várias músicas do grupo na tour mundial Universo Particular. E somente 16 anos depois, após os rumores e expectativas dos fãs, veio o segundo álbum e aconteceu a primeira turnê mundial, Tribalistas Tour 2018, com shows em várias capitais do Brasil e passando por outros 9 países na América do Norte e Europa. De fato, Beethoven tem razão. A música é a maior revelação do universo. Isso fica evidente quando ouvimos com Tribalistas Velho.

0: Eric Clapton aqui na programação 9h46. Preste atenção aí, vamos com aquelas dicas que você estava aí tanto aguardando, né? Com o Luciano Copini, o Alto Desempenho, dicas aí para a sua carreira profissional. Uma mais interessante que a outra. Preste atenção, está no ar aqui, ó.
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2: Tem gente que passa o dia inteiro resolvendo problema. E isso gera uma sensação de produtividade. Afinal, a pessoa está sempre ocupada. Ela é sempre necessária, porque ela está sempre correndo para lá e para cá. Mas existe um risco. Quando você passa a sua vida apagando incêndios, não sobra tempo para descobrir quem está colocando fogo. E olha, às vezes é fogo na empresa, na família, na saúde, nas finanças. Mas, muitas vezes, o mesmo problema continua voltando porque ninguém parou para investigar a causa. Resolver é importante, prevenir é ainda mais importante. Alta performance não significa apenas responder rápido aos problemas. Significa criar condições para que eles aconteçam menos. Porque quem vive apenas reagindo dificilmente consegue construir algo duradouro. E isso é alto desempenho.
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Ed Sheeran, Beyoncé com Perfect aqui na programação. É 9:52 já. 9:52, não é você? É aqui, ó. 9:52. Ótima quarta-feira. Obrigado aí pela sua grande audiência. Ótimo dia, dia produtivo, hein?

Maria Ângela. Boa quarta-feira, você do outro lado. Obrigado pela moral que você nos dá e pela audiência aqui na programação Classe Executiva. Marco Schmitz de volta amanhã, 5 da madruga. Você sabe, né? Lá no Happy Day. E às 8 aqui. Só amanhã, sempre com mais classe. 9h57 agora, dia iluminado pra você.

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2: Sou eu e é um privilégio ter a sua sintonia nesta quarta, hoje 5 de agosto de 2026. Tudo tranquilo? Seja muito bem-vindo à edição do Viva Easy.
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2: Neste momento, 33 graus em Cuiabá. A máxima prevista de 37 para esta quarta-feira, com umidade do ar no momento em 34%. Lembre-se de beber bastante água, hidratação é fundamental. O ideal para a saúde humana é umidade acima de 60. Estamos nesse momento com 34% apenas. Então hidrate-se bastante nesta quarta-feira, 5 de agosto. E vamos juntos em mais uma edição do Viva Easy, depois com grandes clássicos na hora do almoço e com a primeira meia hora aí do sequência de classe também. Te acompanho até 2h30. Vamos com Duran Duran na primeira, tem Camandana, agora 10h02.

0: Biquíni Cavadão, Guilherme Arantes, Impossível. Antes, One com U2 e Dreamer com Supertramp.
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5: Hoje nós temos a versão The Captain of Her Heart, interpretada por Randy Crawford, que foi lançada em 1997 com ampla distribuição comercial no início de 1998. A composição original pertence à dupla suíça Double, lançada em 1985. Nesta canção, a expressão Captain of Her Heart é usada como uma metáfora para a autonomia emocional. A letra conta a história. A letra conta a história de uma mulher que, após esperar muito tempo por alguém que amava, decide não alimentar mais a esperança de um reencontro. Ela aborda o fim de uma espera, a aceitação da perda e o início de um novo ciclo, transmitindo uma mensagem de força e autossuficiência diante da saudade.

0: Céu Azul, Charlie Brown Jr., antes de Before com Can't Help But Fall in Love, e agora 11:31.
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0: Direto da redação, Fabrício Baldini traz as informações. Bom dia, Fabrício.
2: Olá, bom dia para você que acompanha a Rádio Centro América Easy nesta quarta. Começou a valer a obrigatoriedade de incluir novas informações em parte das notas fiscais eletrônicas emitidas no país. A mudança faz parte da implementação da reforma tributária e nesta primeira etapa atinge documentos como a nota fiscal eletrônica e a nota fiscal do consumidor. Na prática, as empresas passam a informar nas notas os novos tributos criados pela reforma, a CBS, Contribuição sobre Bens e Serviços, e o IBS, Imposto sobre Bens e Serviços. Segundo a Receita Federal, a mudança será gradual para dar tempo de adaptação às empresas e aos sistemas de emissão de notas. Outros documentos fiscais também passarão a adotar o novo modelo entre outubro de 2026 e janeiro de 2027. Durante esse período, as novas informações aparecerão nas notas apenas para testes, sem alterar a carga tributária paga pelos contribuintes. A orientação é que as empresas acompanhem o calendário da Receita Federal e façam adequações necessárias para evitar problemas na emissão dos documentos fiscais. Outras notícias ao longo da programação.
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1: Para Joanil, Neiva Aquino e Luiz Vasso. Obrigada pela sintonia. Vamos ouvir agora Lionel Richie, I Still Believe.

The Hollies com Stop in the Name of Love. Antes nós ouvimos a Still Believe, Lionel Richie. E agora eu toco Rita Lee com Flagra pra você. Daqui a pouquinho nós temos o Pense Nisso. Temos o resultado de promoção, sorteio de ingressos Cinépolis, de presente para você que está interagindo via WhatsApp. Então, pelo 999-42-3059, você participa com seu nome, nome completo e, claro, o nome do filme que você deseja assistir. Boa sorte no sorteio, vamos ouvir Rita.

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2: As estações. Um homem tinha 4 filhos. Ele queria que seus filhos aprendessem a não julgar as coisas de modo apressado. Por isso, ele mandou cada um viajar para observar uma pereira que estava plantada em um distante local. O primeiro filho foi lá no inverno, o segundo na primavera, o terceiro no verão e o quarto e mais jovem no outono. Quando todos eles retornaram, ele os reuniu e pediu que cada um descrevesse o que tinha visto. O primeiro filho disse que a árvore era feia, torta, toda retorcida. O segundo filho disse que ela era recoberta de botões verdes e cheia de promessas. O terceiro discordou. Disse que ela estava coberta de flores, que tinha um cheiro tão doce e eram tão bonitas que ele arriscaria dizer que eram a coisa mais graciosa que ele já tinha visto. O último filho discordou de todos eles. Ele disse que a árvore estava carregada e arqueada, cheia de frutas, vida e promessas. Então o homem explicou a seus filhos que todos eles estavam certos, porque eles haviam visto apenas uma estação da vida da árvore. Ele falou que não se pode julgar uma árvore ou uma pessoa por apenas uma estação, e que a essência de quem eles são e o prazer, a alegria e o amor que vem daquela vida podem apenas ser medidos ao final, quando todas as estações estiverem completas. Se você desistir quando for inverno, perderá a promessa da primavera, a beleza do verão e a expectativa do outono. Essa história ilustra a importância da consideração de que cada fase da vida tem seu valor. Ao olhar apenas para uma estação da vida de alguém ou de alguma coisa, estamos vendendo apenas uma parte da totalidade. A verdadeira compreensão vem com o tempo, ao testemunhar e apreciar o ciclo completo. A primavera traz promessas. O verão traz beleza. O outono traz frutos. E o inverno traz uma pausa necessária para a renovação. Pense nisso, mas pense agora. Chegamos assim ao final de mais um Pense Nisso. 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

concordo plenamente, Luzineia de Mesquita. Elvis Presley nos lembra o nosso querido, saudoso Luiz Carlos Magal. Elvis Presley na programação da Centro América com Always On My Mind. Antes, a mensagem do Pense Nisso com o Paulo Vaz. E por falar em Paulo Vaz, é nosso ouvinte em Santa Catarina, está nos ouvindo nesse momento. Obrigada, Paulo Vaz. É Paulo Vaz, que tem a voz aí do Pense Nisso, voz da Centro América. Muito especial ter a sintonia do Paulo lá em Santa Catarina. Agora, 3 minutos para o meio-dia. Antes de trazer a última do programa, eu quero dizer quem ganhou os ingressos de cinema. Par de cortesia Cinépolis saiu para o telefone final 2632. Caroline Fátima Ribeiro, você é a sortuda da vez e receberá os ingressos digitais via WhatsApp em até 3 dias úteis. Caroline Fátima Ribeiro, parabéns. E muito obrigada a todos que participaram do programa. Daqui a pouco nós temos grandes clássicos na hora do almoço. Fique agora com Jason Mraz e a canção 93 Million Miles. We'll be right back.

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1: Que privilégio ter a sua sintonia. A partir de agora, mais uma edição dos Grandes Clássicos. Seja muito bem-vindo.
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1: Para você de Cuiabá, Várzea Grande, Baixada Cuiabana, pela frequência 99,1. Uma ótima tarde. A todos em Sinop, pela frequência 95,5, região norte de Mato Grosso. E em Primavera do Leste, pela frequência 96,7. Muito obrigada pela sua sintonia. A todos via internet de qualquer lugar do mundo. Vamos juntos, agora com grandes clássicos até as 2 da tarde. Começam na hora do almoço. E a gente abre com o Michael.

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1: Fabrício Baldini traz as informações. Boa tarde, Fabrício.
2: Olá, ouvinte. Boa tarde para você que nos acompanha para se atualizar sobre o trânsito. O trânsito começa a se intensificar na Avenida Miguel Sutil, na saída da Trincheira dos Trabalhadores, sentido Carmindo de Campos. Já a rotatória do Parque do Barbado, que liga a Estrada do Moinho, segue com um trânsito intenso. Na 15 de novembro, bastante movimento, sentido Beira Rio e FEB. E Várzea Grande, é necessário ter um pouco de atenção lá na Avenida da FEB, sentido aeroporto e também ao centro. Voltando para Cuiabá, há um grande número de veículos nos dois sentidos ali na região da Prainha, já devido ao horário. Lembrando que a rua Joaquim Murtinho segue totalmente interditada para obras de implantação da rede de esgoto. Esse bloqueio segue até o dia 17 desse mês, no trecho entre a rua Tenente Togo da Silva Pereira e a Avenida Dom Bosco. Para evitar congestionamentos, a gente orienta que o motorista utilize a rua Comandante Costa como alternativa para acessar Generoso Ponce. Volto com você no estúdio.
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1: Neste momento, 36 graus em Cuiabá, com alerta laranja para baixa umidade para os estados de Goiás, Minas Gerais, Mato Grosso do Sul e Tocantins. A máxima pode chegar a 37 em Cuiabá. Neste momento, umidade em apenas 25%, tempo segue ensolarado. Em Sinop, 33 graus com máxima de 34 prevista para hoje, com umidade do ar em 29%, também ensolarado em Sinop. E em Primavera do Leste, 32 graus com máxima de 33 para hoje e umidade do ar em 27%, também ensolarado, sem previsão de chuva, como eu disse, alerta laranja para baixa umidade. Agora meio-dia e 22.

0: Fechando o bloco musical, Stevie Wonder com You Are the Sunshine of My Life. Antes, Unshine My Heart com Joe Cocker e Whitney Houston, One Moment in Time, também na programação. Meio-dia e 35 na Centro América.
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Joana com roupa nova e a canção O Sonho a Dois. Antes, Cry in the Rain com A-ha, Young Bloods com Get Together. Daqui a pouco, mais clássicos na hora do almoço para você.

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1: 1:08.
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0: João Bosco com papel machê na programação da Centro América, que teve Philip Bailey com Phil Collins, Walking on the Chinese Wall. Agora 1:02. Daqui a pouco mais canções incríveis na hora do almoço.
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0: que vai. Antes, The Cars com Drive e Wonderful Life Black na programação.
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Deixo agora o meu carinho a você que esteve junto comigo. Agradeço muito a sua sintonia nesta quarta-feira. E agora as últimas da minha participação no Sequência de Classe. Trago Cyndi Lauper com All Through the Night. Depois tem Moby com Porcelain. Eu volto amanhã a partir das 10 e fique daqui a pouquinho com ele. Jair Segatti? Não, Jair está à noite, a partir das 7. Sabe quem está apresentando Sequência de Classe até as 4? É o Ricardo Bippi. Sim, o Ricardo Bippi, a partir das 2h30, com você aqui na programação. Cyndi Lauper com All Through the Night. Um beijo, obrigada pelo seu carinho. Até amanhã. Tchau, tchau.

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0: Guilherme Arantes, Loucas Horas, agora 2h51, ainda teve Shawn Mendes, Billy Joe, daqui a pouquinho tem Richard Ashcroft aqui no Sequência de Classe.
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0: We All Are One aqui no sequência de classe com Jimmy Cliff, ainda Rita Lee, Coldplay e David Bowie.
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0: Jota Quest, Além do Horizonte, 3h41. Daqui a pouquinho tem mais música. Continue com a gente, agora tem informação chegando direto da nossa redação.
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2: Olá, boa tarde para você ouvinte que está aí sintonizado na Rádio Centro América Easy. O sistema do INDEA vai ficar fora do ar entre os dias 6 e 9 de agosto para uma atualização tecnológica. Durante esse período, não será possível emitir a Guia de Trânsito Animal, a GTA, nem consultar saldos, acessar históricos ou utilizar outros serviços da plataforma. A modernização tem como objetivo tornar o sistema mais seguro, ágil e eficiente para produtores rurais, médicos veterinários, transportadores e demais usuários. A orientação é que quem precisa transportar animais ou utilizar os serviços do sistema na primeira semana de agosto antecipe os procedimentos para evitar certos transtornos. O atendimento pelo sistema será retomado às 11h59 da noite, no dia 9 de agosto. Outras notícias ao longo da programação.
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0: Lobão e os Ronaldos, corações psicodélicos. Daqui a pouquinho tem sucesso que você não esquece. Na sequência, o A Hora do Café.
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4: Oi, tudo bem? Eu sou Paulo Vaz e estou chegando para contar mais uma história do sucesso que você não esquece. Bom, hoje vamos relembrar uma daquelas canções que andaram de mão em mão a serem atribuídas a vários artistas e editoras até finalmente serem gravadas e espalharem a sua magia. A música foi inicialmente entregue a Cliff Richard, depois a Phyllis Hyman e Donna Summer. Os britânicos Bucks Fizz chegaram a gravar uma versão, mas entretanto Roger Davis convenceu Tina Turner a gravá-la, embora esta inicialmente não tivesse acreditado muito no tema. O resto foi história, com a canção sendo êxito mundial, número 1 nos Estados Unidos, Canadá e Austrália, e a elevar, aos 44 anos, a carreira de Tina Turner para alturas nunca antes atingidas. Em 1985, a canção ganhou Grammy para Disco do Ano e Tina não hesitou em chamar Roger Davis para receber o prêmio com ela, visto que foi ele quem a convencera a gravar esse tema. Apesar da sua longa carreira, quando se fala no repertório de Tina Turner, é inevitável não mencionar essa canção, que em 1984 ressuscitou a sua carreira, elevando-a de glória do passado à superestrela da década de 80. Depois, vários hits se seguiram, cimentando-a como uma das grandes divas da música. Em 1993, surgiu o filme sobre a sua vida com o mesmo título da canção que vamos ouvir agora no sucesso que você não esquece. Tina Turner, de 1984, What's Love's Got to Do It.

Muito bem. Essa edição do Sucesso Que Você Não Esquece fica por aqui. Um forte abraço e até a próxima. 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
1: 4:04. Vamos lá para mais uma edição do A Hora do Café. Já já, aqui dentro do Hora do Café, a gente tem a música do dia. Hoje com Randy Crawford, também Daryl Hall and Don Oates, Level 42, Fleetwood Mac. A gente abre com Oh Pretty Woman, Roy Orbison.

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0: Living Me Now, aqui no Hora do Café, Level 42. Agora tem informação chegando direto da nossa redação.
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0: Informações com a nossa repórter Clara Lucite.
2: Olá, Bipe, boa tarde para você também, para você ouvinte que acompanha Centro América. O trânsito no entorno da Arena Pantanal terá um esquema diferente para o jogo entre Palmeiras e Fortaleza. Dessa vez, não haverá interdições preventivas nas vias ao redor do estádio. A decisão foi tomada porque a venda de ingressos, que passava de 10 mil até ontem, foi considerada abaixo do volume necessário para o fechamento antecipado das ruas. Mesmo assim, agentes da Secretaria de Mobilidade estarão no local a partir das 5:30, horário de abertura dos portões. Se houver grande concentração de torcedores, principalmente em frente ao portão principal, na rua Ranulfo Paes de Barros, interdições pontuais poderão ser feitas. A orientação é que o torcedor saia com antecedência e acompanhe as informações sobre o trânsito antes de seguir para a arena. Outras notícias daqui a pouco no Happy Hour.
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0: Zizi Posse, o amor vem pra cada um, fechando mais uma edição aqui do A Hora do Café, tá de volta amanhã, às 16h, vem aí, Happy Hour.
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0: Excelente finalzinho de tarde, que belo pôr do sol vem por aí, hein? Pra quem tá circulando pelas ruas da cidade, da sua cidade aí, seja Cuiabá, Sinop, Primavera do Leste, onde quer que você esteja conectado com a gente também, no Brasil, no mundo, não é mesmo? Afinal de contas, com o aplicativo da Centro América FM, você pode escutar a nossa programação onde quer que você esteja. Vamos juntos, quarta-feira, 5 de agosto, já vamos falar, inclusive, que Primavera do Leste abre especialização em plantas medicinais para o SUS. Cuiabá e Rondonópolis ganham novas rotas com avião de última geração, hein? E jogo entre Palmeiras e Fortaleza terá trânsito sem interdições preventivas. E ainda a gente vai falar que o pai do Michael Jackson, o polêmico pai do Michael Jackson, para quem assistiu a cinebiografia com o Jaffa Jackson, já brilhando muito, vem aí a parte 2. A parte 2 também vem muita polêmica agora na carreira do rei do pop, o Michael Jackson. E o pai dele agora ganha uma série documental chamada de docu-série. É inédita e daqui a pouquinho a gente vai falar disso pra você que gosta de saber dos bastidores, de como as coisas realmente aconteciam. Essa série documental vai trazer muita coisa interessante, muita coisa vindo à tona aí. Vamos juntos então até às 19h com a gente aqui, a Luzineia curtindo, a Carol, Lígia também, Ercílio. Grande abraço pra Alaide, Margarete, Delfa. Vamos juntos até às 19h, já que mencionamos o rei do pop, que tal um Smooth Criminal?

Give Me The Night aqui no Happy Hour, agora 5:06. E o que tem a ver esse álbum com o Michael Jackson? Bom, são dois grandes artistas da Soul Music em diferentes caminhos, é verdade. Um se tornou o rei do pop e o outro estava trazendo uma nova linguagem pro jazz, trazendo de volta pro público, na verdade. Porque nasce popular, depois ele fica, digamos, elitizado, né? Não erudito, porque essa música, o jazz, essa linguagem, né? Essa música como instituição, canção. Por isso que lá nos Estados Unidos eles chamam de song, canção, que para nós aqui é uma música. Ah, adoro essa música. Seria, na verdade, uma canção, né? A música tem a ver com a instituição música, né? Tudo que é feito ali pela música, para a música. Então, por exemplo, o que os negros fizeram para a música foi uma contribuição enorme, porque inspirou muitos artistas, grandes bandas e tudo mais que a gente já sabe. E o George Benson, nos anos 70, acabou devolvendo essa linguagem do jazz, inclusive no Festival de Montreux, tem muitos vídeos, depois se você tiver interesse, esse é um dos caras que sempre eu vi, faz bem pra alma, né? O George Benson é um cara espetacular e são ali contemporâneos, final dos anos 70, o Michael Jackson então encontra o Quincy Jones, que é o cara que produziu esse álbum aqui, o Give Me The Night de 1980, e aí vai seguir com o Michael Jackson também ali em paralelo até 1988, a gente ouviu aqui agora há pouco o Michael Jackson, Smooth Criminal, que é faixa, inclusive, do Bad. É o último álbum que o Quincy Jones, faleceu recentemente, inclusive, e tem um documentário na Netflix, se você tiver interesse, chamado Quincy. Ali tem muita coisa legal que ele vai contar desse bastidor todo aí que ele viveu, gravou com o Frank Sinatra, com a Counting Base, aí tem muita informação. Fly Me to the Moon, por exemplo, o Quincy era o regente ali, né? Com a orquestra do Counting Base, que é um outro grande nome do jazz americano. Veja como tudo acaba se encontrando de uma certa maneira. E tem um cara muito importante aí nessa conversa, que é o Rod Temperton. O Rod Temperton trabalhou também nesse álbum aqui do Quincy Jones e escreveu só a faixa título do álbum Thriller, o mais vendido na história da indústria fonográfica e não será batido por conta de contexto histórico, né? Hoje você tem os streamings, a evolução da tecnologia democratizou a música, mas também tirou a experiência do físico, vinil, CD e fita cassete e tal. A gente tem algumas manifestações acontecendo, artistas, bandas lançando também seus trabalhos autorais e novos ou reedições e tal, mas não tem nenhum indício e não vai acontecer o que aconteceu lá naquele momento nos anos 80, por isso esse álbum certamente vai continuar sendo o mais vendido da história para todo o sempre. Maluco a gente pensar nisso, né? E aí, nesse contexto então do Michael Jackson, a gente vai falar do Joe Jackson, exatamente. O patriarca da família Jackson, o homem que descobriu e administrou a carreira do Jackson 5 e da Janet Jackson, vai ganhar então um documentário que é uma série documental, na verdade, né? Inédita, inclusive. O projeto está sendo produzido por Marlon Jackson e promete mostrar um lado pouco conhecido, então, do patriarca da família. A série terá 8 episódios, vai abordar tanto o papel decisivo, na verdade, do Joe Jackson na construção de uma das maiores dinastias da música, quanto as controvérsias sobre seus métodos rigorosos de educação e trabalho, que quem viu ali na cinebiografia teve uma ideia. Ali é uma ideia, né? Ainda não há nenhuma data oficial para a estreia, mas só vai realmente trazendo mais elementos aí para essa história, que tudo o que aparece acaba sendo interessante, dá audiência, gera grana. É a família Jackson. Tem muita coisa interessante ainda para a gente saber nessa segunda parte da cinebiografia do Michael Jackson. Vem coisa muito interessante por aí. Bom, pra gente falar de inovações, esse foi o rei do pop, o Michael Jackson, mas o The Police, o Sting, não é? Com a sua banda, a The Police, ele conseguiu fazer muita coisa legal ali no final dos anos 70 e 80 também. Roxanne é um caso desses. Roxanne.

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1: 5:18, informações do trânsito com a nossa repórter Clara Lucitti. Oi, Clara.
2: Oi, Bipe, um ótimo fim de tarde para você ouvinte aí do outro lado que acompanha com a gente a Centro América. A lentidão já começa na prainha em frente à Igreja Universal, ali entre o ginásio São Gonçalo. Bem diferente, Bipe, para quem vem para essa região do Porto, onde eu falo ao vivo nesse momento, tá? A 15 de novembro, apesar do número de veículos alto aqui, ainda o trânsito dá para passar. Mas o engasgo mesmo, Bipe, tá para quem sai da FEB e precisa acessar os fundos da prainha ou entrar ali atrás do Shopping Popular. Tirando isso, o trânsito flui na Beira Rio, com uma pequena exceção, claro, ali na rotatória do viaduto Murilo Domingos, ou no encontro com a prainha. E hoje, a lentidão na FEB, para quem segue sentido centro, região aeroporto, está mais comprida, começando debaixo do viaduto Isabel Campos. Daqui a pouco eu volto com mais informações.
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1: 5:21. Bom, vamos conferir a previsão do tempo então para amanhã. Cuiabá terá um dia de sol sem nuvens no céu. A máxima prevista 37 graus. Só vem batendo nesse teto aí com sensação térmica um pouquinho acima até. Em Sinop, o dia será de sol também, temperatura máxima aí chegando aos 34, um pouco menos do que em Cuiabá. E no restante do estado, a gente sabe, segue esse clima seco, baixa umidade. Pra você ter uma ideia, agora a gente tem em Cuiabá 24% de umidade relativa do ar, com 30%.

Música e informação é o que temos aqui, trazendo as principais notícias para você ficar bem atualizado e atualizada, as principais do mundo, do Brasil, da nossa cidade, do nosso estado, e sempre tocando música e falando de música. Agora há pouco falei sobre o The Police, aí já algumas mensagens chegando aqui, perguntando sobre o Roxanne. Olha só que interessante, antes, bem antes, cinco anos antes de Every Breath You Take, que é a cada passo que eu respirar, que aí vira praticamente uma música de stalk, né? Alguém perseguindo alguém por conta de uma obsessão amorosa. Depois o Sting fez uma outra letra fazendo o inverso, que você deve deixar a pessoa livre, né? Ela deve ser livre e você não tem o direito de ficar a cada respiro dela atrás dela, que fica, na verdade, essa ideia nessa música. Cada vez que você respira, eu estou bem próximo a você. Mas a estética que ele apresentou ali em 78, por isso que foi revolucionária, foi unir o reggae e o ska lá da Jamaica com aquele rock que estava já numa decadência no final dos anos 70. Aí aqui no Brasil, Paralamas do Sucesso lançou Selvagem em 1986. Exatamente nesta mesma inspiração. Por isso que até a gente ouviu Bob Marley, Cold Do You Beloved. Agora a gente ouve com a letra do Gilberto Gil e os caras do...

0: Em 1980, o Billy Idol estava dançando com ele mesmo, se divertindo e muito. Dancing with Myself, um pós-punk, new wave, algo, obviamente, ali muito dançante, para que aquilo pudesse impactar também aqueles jovens que estavam também vivendo aquela onda do final dos anos 70, nesse lance do punk e os Ramones, os Sex Pistols, inclusive conterrâneos do Billy Idol, e acabou inspirando o nosso charada brasileiro. O Supla é completamente uma versão tupiniquim do Billy Idol. Recentemente, eles se encontraram até, foi bastante interessante, né? Depois de muito tempo, se encontraram outras vezes, mas o Billy Idol faz parte desse movimento dos anos 80 que a gente não consegue esquecer e a gente revive sempre que ouve, ou talvez essa nostalgia não vivida, mesmo que você não tenha vivido os anos 80, gosta e curte muito. Agora, nos anos 90, o Ercílio tava comentando aqui sobre, olha que lembrança boa, hein, Ercílio, do Sublime, né, cara? Que vai pros anos 90, ali começo dos anos 90, o auge mesmo é na metade dos anos, nos anos 90, 95 para 96, quando eles lançam o terceiro álbum, Centeria. Ele lembrou dessa música e essa música vai trazer também reggae, ska, assim como The Police e o nosso Paralamas do Sucesso, que a gente ouviu a novidade. Tem uma história, não sei se todo mundo conhece, mas é muito legal. O Herbert Viana fez só a base da música. É tido como o álbum de 1986, junto, obviamente, com Cabeça de Dinossauro, dos Titãs, muitos álbuns bons, dois da Legião Urbana, tudo de 86. Concreto Rachou, da Plebe Rude, surgiu também em 86. Bom, Engenheiros lançou também coisa. Nenhum de nós que teve aqui também. Então foi um grande ano para música pop nacional. O Herbert Viana fez a base, ligou para o Gilberto Gil. Falou, olha, tem uma base aqui. Enviou essa base numa fita cassete pelo correio. E aí, a história que é verdadeira, inclusive tem uma versão ao vivo do Gilberto Gil para essa música. Essa é uma das grandes músicas do álbum do Paralamas do Sucesso de 86. Então, é o terceiro álbum, inclusive, dos Paralamas. Diz que ele sentou, tava em Florianópolis, sentou assim, aquela vista maravilhosa do mar, e começou a escrever a música. E aí saiu a letra de A Novidade, que a gente ouviu aqui também. Bem lembrado, Ercílio, o Sublime é uma banda muito importante nesse contexto para os anos 90 daí, né? Misturando reggae, ska, rock. Muito bem lembrado, essa música é muito legal, o Centeria. Agora, 5h39, bom, vamos falar de futebol, tudo a ver, né? Reggae, aliás, Bob Marley veio aqui em 80, 81, pouco antes dele falecer, jogou bola aqui com grandes nomes da música, inclusive Chico Buarque, gostava muito do futebol brasileiro e tal. E aí, falando de futebol aqui, do que vai acontecer em 2027, que é a pausa que o futebol vai fazer para a Copa do Mundo Feminina. Exatamente, a CBF confirmou hoje que as competições masculinas e femininas serão interrompidas entre 24 de junho e 25 de julho. A decisão acontece porque diversos estádios da Série A vão ficar à disposição da FIFA antes e durante o torneio. A Copa será disputada em 8 cidades brasileiras e terá 32 seleções. Mais de 730 mil pessoas já se cadastraram para compra de ingressos, metade delas do exterior, hein? O que reforça a expectativa de casa cheia no Mundial. E teremos jogos aqui na nossa Arena Pantanal, hein? Copa do Brasil, oitavas de final. O jogo mais comentado é o jogo do Santos com o Remo, obviamente, né? Pô, todo mundo provoca o cara também, né? Vai fazer o quê? É isso aí, futebol raiz, ou ele não deveria ter feito? Não sei. Aí você pode, se quiser, comentar aqui no nosso WhatsApp, fique à vontade. Bom, vamos lá. Copa do Brasil, oitavas de final, jogo de volta. Cruzeiro, Chapecoense. 18 horas no nosso horário, Grêmio e Mirassol, 18h30, Fluminense e Vasco, 8h30 da noite. E aí, aqui na nossa Arena Pantanal, Fortaleza e Palmeiras. E quem vai à Arena Pantanal para acompanhar Palmeiras e Fortaleza, precisa ficar atento e atenta, hein? Diferentemente do que acontece em outros grandes jogos, não haverá interdições preventivas nas ruas do entorno do estádio. A decisão foi tomada depois que a venda de ingressos ficou um pouco mais aí de 10 mil entradas, bem aquém do que se esperava. Mesmo assim, equipes da Secretaria de Mobilidade e da Polícia Militar estarão no local a partir das 5:30 da tarde. Caso haja grande concentração de torcedores, as interdições poderão ser feitas de forma pontual para garantir a segurança e a fluidez do trânsito. 5:42. Já já tem mais Happy Hour.
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0: De volta em 1:44.
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2: Boa tarde, Bip. Falar de futebol tá difícil, cara. Provoca, igual você falou, provoca o Neymar e ele não pode fazer nada. Cara, daqui a dia é o seguinte, o que vai acontecer? O time vai jogar contra o seu adversário e vai ter que perguntar pro diretor do outro time, pra torcida, se eles podem fazer gol, porque virou sacanagem. Antigamente se faziam apostas e tiravam o sal, né? Ô, saudade que eu tenho, viu, Bip? Mas deixa pra lá, né?

0: Melbourne, Austrália. Uma das coisas mais legais que aconteceu no ano passado em termos de música foi o Miami Roar, que lançou essa música Glowing, brilhando muito desde os anos 60, por conta dessa retomada de sonoridade. Eu tava falando agora há pouco sobre nostalgia. Quem viveu tem uma saudade, quem não viveu é uma nostalgia não vivida. É o caso aqui. O duo australiano acabou trazendo essa sonoridade dos anos 60, inspirada pela Soul Music, que é demais, né? Essa base eletrônica. Aliás, tem um nome, na verdade, para isso, que é Inditrônica. Já ouviu falar? São os caras do rock alternativo, do underground e do rock indie, de independente. Tanto é que eles já faziam algumas bootlegs, né? Algumas versões não oficiais de alguns sons da música eletrônica. Tem uma música que eu gosto muito, que é Music Sounds That Are With You, do Stardust. Eu ouvi na época, e aí agora, recentemente, então, ano passado, já vinham fazendo algumas experimentações interessantes, mas aí trouxeram esse trampo autoral, esse trabalho autoral. Miami Roar, direto de Melbourne, na Austrália, do Oceano Índico para o mundo, e claro, aqui para nossa frequência, para as nossas frequências da Rede Mato Grossense de Comunicação. Aliás, mandar um abraço para Primavera do Leste, 96.7 e 95.5 Sinop. Sinop tem mensagem aqui, tem mensagem, aliás, uma foto linda do pôr do sol que a Helena Amaral mandou essa mensagem agora há pouco. Espero que tenha atendido aí ao seu pedido, hein?
1: Tá com uma música animada aí, Bip, porque o trânsito tá daquele jeito.
0: Só pra gente saber que o trânsito em Sinop anda difícil. E Primavera do Leste? Cadê Primavera do Leste? A gente quer saber. Vamos lá saber de Cuiabá com a nossa repórter Clara Lucite, que atualiza as informações do trânsito pra gente. Oi, Clara.
2: Aqui também não tá fácil, hein, Bip? Excelente início de noite pra você ouvinte que acompanha o Happy Hour também. Temos nesse momento, Bip, vários trechos da Carmindo de Campos com trânsito lento no sentido ali da região do Porto. A Jaques Brunini, que dá acesso aos fundos da Universidade na Beira Rio, também está congestionada, passei por lá. E aqui no Córrego do Barbado, onde eu falo ao vivo, o movimento é grande, causando lentidão, principalmente para quem tenta acessar ali o viaduto da UFMT. E a Fernando Corrêa também é sempre muito complicada, principalmente entre o Nonobec, Ponte do Cochipó e Rodoviária. O motorista precisa sim ter bastante paciência esse horário. Agora, para você, atenção, para você motorista que vai para a Arena Pantanal, é trânsito muito congestionado nesse momento. A Ranulfo Paz de Barros, bem na entrada principal, a Miguel Sutil ali colado com a Agrícola Paz de Barros, também tem lentidão nelas. Inclusive, trânsito pesado que começa ali entre a UPA do Verdão e o Corpo de Bombeiros. O motivo, como você comentou antes, Bip, é que hoje à noite tem jogo na arena e já tem gente indo para lá. Daqui a pouco eu volto com mais informações do trânsito.
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0: que delícia de happy hour hoje. Sejam bem-vindos, nossos amigos do interior de Mato Grosso. Olha que legal que está acontecendo aqui, hein? Uma conexão através da rádio. Que linda essa música. Obrigada, Bibi.
1: Obrigado você, Glaura, junto com a gente, toda a nossa audiência. Uma emenda aqui do 14 Bis, Natural, Nova Manhã, de 1979. Já que falamos exatamente neste mesmo horário ontem, muito sobre rock progressivo, que nasceu em inglês, nasceu britânico, mas teve sotaque brasileiro também, teve sotaque português. E o Terço era uma banda antes do 14 Bis, dos irmãos Venturini, Cláudio e Flávio Venturini. E também tem o baixista O Vermelho, que foi muito importante. Esses caras, na verdade, talvez você não conheça todos, mas foram eles muito importantes ali naquele momento de transformação da música. E o Boca Livre, que surgiu exatamente um ano antes dessa música, O Natural, que a gente tocou, e depois, nos anos 2000, eles fizeram esta versão de Penis at the Circense, de 1968, para o álbum Tropicália, que é então o Gilberto Gil, o encontro do Gilberto Gil com Caetano Veloso, com a Rita Lee, Arnaldo Batista, Sérgio Dias e também outro cara muito importante para a cena da música mineira, que é o Rogério Duprá, né? O maestro e arranjador e tudo mais, vai trabalhar com toda essa turma, e foi um manifesto da Tropicália, Penis at Circense, aqui pra gente relembrar esse momento. E esse álbum da Tropicália já era psicodélico, e a psicodelia estava acontecendo lá nos Estados Unidos com bandas como The Doors. Inclusive, a gente vai falar daqui a pouquinho algo bastante interessante também sobre isso, que é o álbum Revolver dos Beatles, que completa 60 anos nesta semana e continua sendo, na verdade, considerado um dos discos mais influentes da história do rock. E é algo embrionário para o rock psicodélico, para você ter uma ideia, por conta de uma música que o John Lennon teve a ideia de fazer um looping na fita, que é Tomorrow Never Knows. Essa música vai inspirar todo o rock psicodélico, para vocês terem uma ideia. O The Doors estava surgindo alguns anos antes, dura até 70 com a morte do Jim Morrison, mas 67 ali eles já lançam um álbum cheio, na verdade vai lançando dois, um atrás do outro, e realmente era uma criatividade ali pulsando com LSD junto. E não foi diferente aqui no Brasil, porque o Clube da Esquina também acabou experimentando isso, Lô Borges, que morreu recentemente. Então esse é o contexto da música, não só lá nos Estados Unidos, na Inglaterra, mas aqui também, porque vez e outra alguém fala, Bip, fala um pouco mais da música brasileira, o que a gente produziu. Então tá aqui uma conversa, Glaura, falando dessa música, eu acho maravilhosa também. É um manifesto dos dois, né? Tem muitas camadas na música, a gente vai entrar nesse detalhe. O mais interessante é o que estava sendo produzido artisticamente, as camadas, que também a gente mencionou ontem até com o professor Roberto Viana, entrou na conversa. Conversa aqui, muita gente pra gente falar do rock progressivo, foi muito legal. Sempre bacana receber você aqui. Já que você mandou um abraço para o nosso pessoal aqui em Mato Grosso, ouvindo a Centro-América, deixa eu falar sobre Primavera do Leste, hein? Foi escolhida, olha só, para receber um curso de especialização em plantas medicinais e fitoterapia. A capacitação vai oferecer 40 vagas, atenção, para profissionais da saúde interessados em atuar com a prescrição de tratamentos fitoterápicos no SUS. As inscrições estão abertas até o dia 18 de agosto pelo site da Secretaria de Estado de Saúde. As aulas começam em 19 de outubro. A escolha de Primavera do Leste ocorreu pelos resultados do projeto Farmácia Viva, que já utiliza plantas medicinais na rede pública de saúde do município. Agora 6:09, já já a gente continua com o Happy Hour. Vamos juntos até às 7 da noite. Bem-vindo, bem-vinda.

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1: Vamos juntos, 5 de agosto, quarta-feira. Daqui a pouquinho ainda você fica sabendo nesta edição do Happy Hour que Cuiabá e Rondonópolis ganham novas rotas com avião de última geração, hein? E ainda nos indicadores econômicos, vamos saber como é que se movimentou o mercado financeiro. E ainda a gente vai falar o seguinte: não é só no Brasil que a gasolina pesa no bolso, hein? Então tudo isso e muito mais aqui ainda no Happy Hour. E a gente abre com Mr. Barry White.

Hills Corporation, Rock the Boat, aqui no Happy Hour, e ainda Mr. Barry White. Uma curiosidade sobre Barry White: ele estava trancafiado, estava preso mesmo. Aos 16 anos, tinha cometido pequenos delitos ali em Los Angeles. Sabe o que despertou? Até ali, a vida dele estava bem ruim e só ia piorar dali pra frente. História contada por ele, inclusive, diz que ele estava então atrás das grades, literalmente, estava sendo lançada naquela época em que ele estava preso aos 16 anos, It's Now or Never, do Elvis Presley. E aí ele ouviu aquele cara cantando, parecendo um negro cantando, né, com aquela voz potente e tal, quis saber quem era, e a música era É Agora ou Nunca. Bom, segundo ele mesmo já disse, ainda em vida, não tá mais vivo, né, dizendo que aquela música despertou para que ele então tivesse uma mudança na vida dele. E aí ele foi fazer música, e a história é bem longa. Ele montou uma espécie de orquestra para ele, com um trio de vozes femininas, produziu muita coisa, gravou com Lisa Stansfield, ganhou muito dinheiro, veio pro Brasil, fez uma música em homenagem ao Brasil ali no final dos anos 70, Rio de Janeiro. Exatamente. Que coisa, né? É interessante isso. E a gente estava falando dessa época e falando agora há pouco do álbum dos Beatles, o Revolver, que foi realmente um despertar ali para muita gente produzir o rock psicodélico que vinha depois. Vai completar 60 anos esse álbum. E abriu não só para quem estava acompanhando essa experimentação que os Beatles estavam fazendo, como eu falei, no Tomorrow Never Knows, foi o John Lennon que teve a ideia de fazer um looping na fita, e aí ficou aquilo como se tivesse continuamente girando, era mais ou menos a ideia do efeito do LSD, né? E aí tem muita história em relação a isso, mas o Revolver musicalmente transformou não só aquela sociedade que estava ali consumindo aquele som dos Beatles, mas eles mesmos, porque depois vem o Sgt. Peppers, aí muda tudo. Aí no Tomorrow Never Knows, e álbum branco, e Abbey Road, tem uma fisicamente você tem eles até o Robert Soul, que é o antes, com cabelinho cortado assim, né, tudo comportadinho e tal. Depois do Revolver vira outra coisa. No Sgt. Peppers é só você lembrar da capa, aí vai ter realmente tudo a ver, não só na sonoridade, mas na atitude da banda, no visual e tudo mais, né? 6h22, o Ministério da Saúde ampliou o atendimento remoto em saúde mental para pessoas com problemas relacionados a apostas online. Naquela época era o LSD. Bom, pra gente não entrar em detalhes, mas só para trazer um contexto. Hoje a gente tem esse problema seríssimo.

0: aqui, é o vício em apostas online. O serviço também atende familiares e é gratuito. E ó, tem a mesma mecânica no cérebro, não é essa busca por dopamina. O serviço também atende familiares e é gratuito, sigiloso e feito por psicólogos e outros profissionais de saúde. O acesso é pelo aplicativo Meu SUS Digital com o login da conta gov.br. As consultas acontecem por videochamada, duram cerca de 50 minutos e podem ter um ciclo inicial de até 10 sessões, hein? Segundo o Ministério, a capacidade de atendimento passa de 600 para 100 mil teleatendimentos por mês por conta do aumento da procura. Olha que coisa! E a Latam anunciou que Rondonópolis e Cuiabá vão receber o novo avião Embraer E-195 na malha aérea da companhia. E aí, a principal novidade é Rondonópolis aí, que passará a ter 7 voos semanais para São Paulo a partir de dezembro. Já Cuiabá, além dos voos para a capital paulista, com a nova aeronave, ganhará uma ligação direta com Curitiba a partir de março de 2027. Também com 7 voos por semana. O novo modelo tem capacidade para 136 passageiros, Wi-Fi, portas, USB-C e mais conforto para as viagens. Que legal. Vamos juntos até às 7 da noite, ó. Já tem o clássico do ouvinte. Aproveita para pedir o seu. E para quem tá chegando agora, é novo aqui com a gente nessa conversa, finalzinho de tarde, início de noite, sexta-feira depois de amanhã, é você quem faz a programação. E funciona mais ou menos assim, ó. Mais ou menos assim.
1: Fala, Bip. Uma boa tarde. Bem, bem Brasil, ligado aqui na melhor, na Easy, ficando bem informado, com música de qualidade. Falando um pouco aí de Baiano, Alves Caetanos, da época outrora aí, que influenciou bastante na música popular brasileira. Tem alguma coisa do Pepeu aí? Se possível, toca Pepeu Gomes, Mil e Uma Noite. O cara foi fera, se não me engano, considerado na época um dos maiores guitarristas do mundo. Beleza? Forte abraço. Ligadinho aqui no trânsito, curtindo sem pressa essa maravilha de programação aí.

A música diz: o amor é o que você faz dele e está nas entrelinhas a conquista. Faz parte do jogo do amor. Santana Fit, Michelle Branch.

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3: Oi, Bip, boa noite novamente para você ouvinte que acompanha o Happy Hour também. Hoje em Várzea Grande tivemos apenas um registro de acidente no trânsito e agora com uma breve lentidão na Couto Magalhães, na região central, breve lentidão também na rua Pedro Pedrocian, ali no cruzamento com a Filinto Miller, sentido bairro. E segundo a Guarda Municipal, trânsito fluindo nos dois sentidos da Artur Bernardes, aquela lateral do shopping e na rotatória do aeroporto. Mas continua com trânsito chato ali na FEB, no sentido da rotatória do quilômetro zero, por causa das obras do BRT. E congestionamento confirmado na Maria Andreasa para quem vem de Cuiabá. Já aqui na capital, trânsito lento no final da Fernando Corrêa. Passei por lá, depois do fiscalizador de velocidade, o trânsito começa a ficar com um pouco de congestionamento, tá? Coronel Escolástico também tá difícil para acessar a prainha e agora a trincheira do Santa Rosa também lenta, continua carregada, sentido ali Arena Pantanal. Inclusive, o trânsito ele fica intenso até ali entre o Círculo Militar, há um grande aumento de veículos, principalmente passando em frente ao shopping. Volto com você, Pipe.
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3: 6h42, o programa de renegociação de dívidas bancárias, o Desenrola Brasil 2.0, foi prorrogado. Os consumidores terão até 31 de agosto para renegociar os débitos com os bancos e regularizar a situação de acesso ao crédito. As regras do Desenrola permanecem inalteradas. O objetivo do prazo adicional é permitir que pessoas que ainda estão em negociação com instituições financeiras consigam concluir o processo de regularização. Já no mercado financeiro, o dólar caiu 0,06% e ficou em R$5,12. O euro teve crescimento de 0,13% e é vendido a R$5,92. E o Ibovespa caiu 0,05%.
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3: E olha só, não é só no Brasil que a gasolina pesa no bolso. Nos Estados Unidos, o combustível também ficou mais caro e levou o presidente Donald Trump a cobrar publicamente que as petroleiras reduzam os preços. O valor médio da gasolina está cerca de 30% acima do registrado há um ano, impulsionado pela alta do petróleo após as tensões no Oriente Médio. Especialistas explicam que, mesmo sendo o maior produtor de petróleo do mundo, os Estados Unidos continuam dependentes das cotações internacionais, o que limita a capacidade do governo de interferir nos preços pagos pelos motoristas. 6h44, daqui a pouquinho tem clássico do ouvinte, enquanto a gente ouve essa do Sting, If You Love Somebody, Set Them Free.

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3: E nessa semana nós estamos apresentando alguns rótulos de cervejas que são ótimas companhias para dias com temperatura mais baixa, temperaturas mais agradáveis. Normalmente nós estamos falando aqui de Russian Imperial Stouts. E hoje é dia de falar da cervejaria Augustinos, uma cervejaria recentemente lançada no mercado. Já tinha feito algumas cervejas com a cervejaria Cinco Elementos e com a Trilha. E lançou no mercado o seu primeiro rótulo comercial, que é a Cacau, que é uma Russian Imperial Stout com adição de nibs de cacau e favas de baunilha. Essa cerveja tem uma graduação alcoólica bem mais elevada, em torno de 11%, então uma cerveja licorosa, densa, né, com as notas de álcool e de chocolate amargo bem evidentes, uma cerveja que pede muito sobremesa. E uma cerveja que acompanha muito bem também bases de sobremesa de café. É uma cervejaria nova, uma cervejaria que lançou rótulos extremamente alcoólicos, extremamente potentes e tem tido muito sucesso no mercado brasileiro. Hoje nós vamos ficando por aqui, eu agradeço a sua audiência e você já sabe, cerveja é para descontrair, com moderação e responsabilidade.
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Já tem um tempo que a gente ouve as notícias dos Estados Unidos e parece que a gente tá ouvindo do Brasil, né? É inflação, juros altos, problema de preço de combustível. Mas eu acho que lá eles estão vivendo melhor que aqui, hein?

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2: Clássico do ouvinte, pra gente fechar mais essa edição aqui do Happy Hour, é pro Evandro, pediu o Queen, Another One Bites the Dust. Até amanhã.

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3: 7:03.
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2: Olá, boa noite, bem-vindos a bordo. Clássicos da original até as 9 da noite, é quarta-feira, nesse 5 de agosto, 7 horas e 5 minutos. Vamos juntos então com as melhores canções nacionais e internacionais de todos os tempos. Para começar, simplesmente, sabe o que tem? Tem um Frank agora pra gente viajar, Frank Sinatra.

O melhor da música nacional e internacional de todos os tempos, como essa belíssima do Milton Nascimento, certas canções aqui, clássicos da original. Teve também Blues Man com o B.B. King e mais o Frank Sinatra, New York, New York. Daqui a pouco tem Phil Collins, tem Hart, você vai ouvir também David Bowie, Elton John, tem até Folhas na programação. Pois é, muita música bacana aqui na sequência. Fique sintonizado.

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3: Seguindo aqui com Clássicos da Original, a trilha sonora da sua noite aqui na frequência 99,1 Cuiabá e região. Estamos também em Sinop 95,5, Primavera do Leste, boa noite, 96,7. Essa é a Rede Easy Centro-América. Vamos ouvir o Phil Collins da Another Day in Paradise, 7:20. Boa noite.

As irmãs Wilson, Nancy and Wilson, This Dreams Heart, agora 7h29. Eu teria que ir para o intervalo, mas eu lembrei de uma coisa. Eu tenho um mimo, eu tenho um par de ingressos da rede Cinépolis. Para você que é fã da Centro América, manda aí o seu interesse em ganhar esse par de ingressos Cinépolis. Esse par de ingressos pode ser seu um pouquinho antes das 9. Você tem 1h10 para participar. Enquanto isso, as the world falls down, they bom.

0: 7:34.
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0: Vamos atualizar a temperatura de momento nas nossas cidades, acompanhando Cuiabá, 29 graus, umidade do ar 36%. Vamos até Sinop, 26 graus também, umidade do ar 50%, tá ruim não. Vamos à Primavera, também 20 a 25 graus em Primavera, umidade do ar 45%. O tempo tá meio seco. É, em Primavera do Leste. Por aqui a melhor música, a melhor programação, onde quer que você esteja nos acompanhando, nosso muito obrigado pelo site, pelo aplicativo também, nossos amigos motoristas por aplicativo, levando o nosso som, motorista de táxi. Onde quer que você esteja, trabalhando, em casa, curtindo, uma excelente noite de quarta-feira. Elton John, Little Genie. Oh!

não tem como não curtir essa seleção feita especialmente pra você, que é original, pra você que é fã da Centro América. Lembrei do meu querido amigo Eduardo Amato, também da Luciana, a gente sempre conversa. Essa é da época que eu era criança pequena lá em Goiânia. Procuraram a What a Shade of Pale. Folhas, She Made Me Cry, Little Genie, Sir Elton John. Lembrando que tá valendo um par de ingressos Cinépolis pra você que é fã da Centro América, pra você que gosta de assistir, de curtir um bom filme em boa companhia por nossa conta. Manda aí, quer cinema. Aí você manda o seu nome completo pra validar a sua participação, tá bom? Esse mimo pode ser seu daqui mais ou menos uma hora.

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música o tempo todo. 7:53 na Centro América. Já já tem o Paulo Vaz trazendo uma belíssima mensagem no Pense Nisso para nossa reflexão. Mas antes tem o Guns N' Roses, Knockin' on Heaven's Door, clássicos da original.

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2: As estações. Um homem tinha 4 filhos. Ele queria que seus filhos aprendessem a não julgar as coisas de modo apressado. Por isso, ele mandou cada um viajar para observar uma pereira que estava plantada em um distante local. O primeiro filho foi lá no inverno, o segundo na primavera, o terceiro no verão e o quarto e mais jovem no outono. Quando todos eles retornaram, ele os reuniu e pediu que cada um descrevesse o que tinha visto. O primeiro filho disse que a árvore era feia, torta, toda retorcida. O segundo filho disse que ela era recoberta de botões verdes e cheia de promessas. O terceiro discordou. Disse que ela estava coberta de flores, que tinha um cheiro tão doce e eram tão bonitas que ele arriscaria dizer que eram a coisa mais graciosa que ele já tinha visto. O último filho discordou de todos eles. Ele disse que a árvore estava carregada e arqueada, cheia de frutas, vida e promessas. Então o homem explicou a seus filhos que todos eles estavam certos, porque eles haviam visto apenas uma estação da vida da árvore. Ele falou que não se pode julgar uma árvore ou uma pessoa por apenas uma estação, e que a essência de quem eles são e o prazer, a alegria e o amor que vem daquela vida podem apenas ser medidos ao final, quando todas as estações estiverem completas. Se você desistir quando for inverno, perderá a promessa da primavera, a beleza do verão e a expectativa do outono. Essa história ilustra a importância da consideração de que cada fase da vida tem seu valor. Ao olhar apenas para uma estação da vida de alguém ou de alguma coisa, estamos vendendo apenas uma parte da totalidade. A verdadeira compreensão vem com o tempo, ao testemunhar e apreciar o ciclo completo. A primavera traz promessas. O verão traz beleza. O outono traz frutos. E o inverno traz uma pausa necessária para a renovação. Pense nisso, mas pense agora. Chegamos assim ao final de mais um Pense Nisso. 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